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0: na porta.
1: Assim.
2: Oi, turma. 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Adivido que isso não faz mal e não tem importância.
3: É, mas não serve tudo. Outra vez nós ficar essa cara que você vai ver como é que você vai entrar bem aqui com nós, tá bem?
2: Ah, o quê?
1: O quê?

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3: Obrigado, querido. Aplausos. Aqui embaixo, lá em cima, essa dupla, o marco da música camisa romântica. O carinho de vocês, o Alan
4: e a Nadine.
3: Beleza, tudo com você?
5: Beleza, Turval?
3: Beleza.
5: Beleza, Davi?
3: Beleza.
5: Ei, Alan.
3: Bom trabalho,
5: bora,
3: bom demais.

vocês. Obrigado pela presença, a participação no nosso show. Obrigado por tudo que vocês fazem por nós, por nossa cadeira. Que Jesus Cristo esteja no coração de cada um de vocês.

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5: 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Fala, Toninho!
7: Opa! Muito bom dia, bom dia, bom dia, bom dia. Agora são 8 horas e 9 minutos. Bom dia para você que sintonizam aqui nos 87,5 Paraty FM. Galera que acompanha pela internet em radioparaty.com.br, também no aplicativo RádiosNet. Muito prazer. Eu sou o Toninho Moura, chegando por aqui para te fazer companhia até as 10 horas da manhã, trazendo muitas músicas para você, muitos sucessos. Sua participação através aqui do nosso WhatsApp 119 7785 0790.

0: qual a música que você gostaria de ouvir nesta manhã de segunda-feira, começando tudo outra vez. Hoje já é dia 31 do mês de agosto, o ano é 2026, ou seja, o último dia do mês de agosto, já chegando aí a partir da meia-noite, o mês de setembro, não? Hã? Não é assim? Pois é, vamos lá começar o programa trazendo aí só, por enquanto, as músicas atuais, sucesso do momento, as mais tocadas em todo o Brasil. Hoje começamos com essa linda música do cantor Amado Batista com Kel Smith.
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0: Separação, 8 e 11.

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Agora são 8 horas e 25 minutos aqui na sua, na nossa Rádio Paraty FM. Em frequência modulada de 87,5, a rádio da cidade, você está no Show da Manhã. Eu sou o Toninho Moura, te faço companhia até as 10 horas da manhã, por aqui rolando sempre as melhores. Olha, e já liberado aqui o nosso Paraty Zap, 119-7785-0790. E aí, quem está ouvindo a rádio nesse momento e onde? Onde você está nos ouvindo? Me conta aqui, manda uma mensagem aqui no WhatsApp. Manda de voz, manda uma mensagem de voz para me ouvir tua voz. É, tô com saudade da tua voz, sabia? 119-7785-0790. Não anotou? Eu vou repetir. 119-7785-0790 é o Paraty Zap. Mande aí tua voz aqui para nós. Eu não tô te mandando a minha, manda a sua agora, bora!

Agora são 8 horas e 37 minutos. 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Olha, deixa eu mandar um abraço para o meu amigo Luiz, lá da Lavanderia, aqui no bairro Planalto. Ele, segundo ele, fica ouvindo a Rádio Paraty o dia inteiro lá com seus funcionários. Abraço aí para cada um de vocês. Muito obrigado pelo carinho da sintonia. Abraçando também a nossa querida amiga Ivani Rosa, sintoniza com a gente. Beijos para você, obrigado. Neuza Gonçalves, de Itapevi, também sintoniza. Abraço para você, viu, Neuzinha? Obrigado. Toninha Vila Scarpelli, cidade de Santo André. E a Bibi Moura, minha prima lá de Surubim, Pernambuco. Vindo aqui a nossa programação. Abraço aí pra vocês que ouvem aqui a Rádio Paraty. A Rádio Paraty 24 horas no ar, rolando só músicas boas, mais tocadas em todo o Brasil. E a participação do ouvinte sempre no WhatsApp 11977850790 por aqui. Show da manhã, rolando só musicão, ó.

0: 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Agora são 8 horas e 54 minutos. Você está na melhor, está na Paraty FM em 87,5, a rádio da cidade. Estamos aqui na cidade de São Bernardo do Campo, diretamente para o Brasil e o mundo, através da internet, você nos ouve onde você estiver. Conosco também, é claro, aqui participando do programa, trazendo informações para você lá do centro da cidade de São Bernardo do Campo. Eu vou chamar ele, o nosso grande amigo repórter da Rádio Paraty, José Bonifácio Boni. Bom dia, Boni.
1: Muito bom dia, Toninho Moura. Muito bom dia, amigos ouvintes da Rádio Paraty, do programa Show da Manhã. Tudo bem com você, Toninho?
0: Tudo bem, só não tá bom o áudio, o Boni. Não sei porquê. Meu Deus do céu, todas as vezes acontece isso aí.
1: Eu tô ouvindo você perfeito.
0: Tá certo, mas bora lá. Que informação você nos traz nessa manhã de segunda-feira pra começar, pra deixar o ouvinte da Rádio Paraty bem informado já no começo da semana, Boni?
1: A melhor informação para os ouvintes

passando pelo centro de São Bernardo, eu posso dizer todos eles que São Bernardo do Campo está com trânsito tranquilo. A partir de 1000 horas atrás estava muito complicado. Agora está tranquilo, todas as ruas do centro de São Bernardo. Nesse momento eu falo aqui na esquina da Marechal Deodoro com a Ernesta Pelosini e João Batista Oliveira Lima. Posso garantir para você que você, ouvinte, motorista, que está ouvindo, sintonizado conosco na Rádio Paraty, no programa Show da Manhã, que não tem nenhuma dificuldade para passar no centro de São Bernardo. Todos os dias estão livres. Chegando no Passo Municipal, você não vai ter dificuldade nesse momento. Até a questão de 1000 horas atrás estava complicado. Agora não está mais. Então você sabe que o centro de São Bernardo está passando por grandes obras, está sendo...

0: qualidade, né, Toninho Bruno?
1: Exatamente, Boni.
0: É, logicamente, Toninho, que todo mundo sabe que a população de São Bernardo do Campo aumentou muito de 10 anos pra cá. Então a cidade de Itabuna não estava preparada. Esse acúmulo de veículos, né, de muitos moradores que a gente vê, inclusive pelo número de prédios que foram construídos de 10 anos para cá, então a cidade realmente sofre, e quem mais sofre é o pessoal, o motorista que passa pelo centro de São Bernardo. Então você tem que ter uma certa paciência, mas de uma maneira geral

0: Bernardo, é muito importante que você fique atento a respeito disso. Porque São Bernardo do Campo, de manhã e à tarde, temos essa dificuldade aqui, principalmente quando se aproxima do centro de São Bernardo, no Paço Municipal, sentido São Carlos, via Anchieta, e também na direita, para dirigir-se para Santo André. Esperamos que com essa construção da ponte estalada, que vai ligar quem vem de São Paulo pela Luca Nogueira Garcês, vai atravessar o Paço Municipal, não fazendo mais o balão e sim cruzando direto, talvez isso vai facilitar o trânsito da cidade de São Bernardo do Campo. Vamos aguardar, né, Toninho Moura?
1: Tá certo, José Bonifácio Boni, homem da palavra fácil. Abraço pra você, uma ótima segunda-feira, comece bem sua semana. Nos encontramos amanhã, se Deus quiser, Boni.
0: Se Deus quiser, nesse mesmo horário, sempre, no programa Show da Manhã, levando as melhores notícias quando é possível, né? Para os nossos ouvintes da Rádio Paraty, do programa Show da Manhã, falando do trânsito também. Quando tiver alguma notícia diferente, nós podemos passar para os ouvintes do programa Show da Manhã.

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1: Tchau, Boni. Agora, dois minutos faltando para as 9 horas, Rádio Paraty FM em frequência modulada de 87,5, a Rádio da Cidade. Segue aqui o nosso show da manhã. Vou com você até as 10 horas e o Paraty Sap ainda liberado.

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0: O negócio vai sair sucesso do cantor Alexandre Pires, aqui no nosso show da manhã, após aí os nossos apoios culturais, você ouvir aí este grande sucesso do Alexandre Pires. E agora, às 9 horas e 19 minutos, nós vamos para o nosso Paraty Zap, porque tem mensagem aqui, mensagem de voz, aqui no Zap Zap da Paraty, no 11977850790. Olá, bom dia!
1: Fala, Toninho! Bom dia, bom dia, bom dia, meu amigo! Aqui é o Luiz do Jardim Calux, seu ouvinte constante aqui da Rádio Paraty.
0: Certo!
1: Segunda-feira, vamos à luta!
0: Bora!
1: E pra nós começar bem, toca pra nós aí, Amado Batista, Folha Seca!
0: Certo.
1: E essa vai pro Didi, lá do Alves Dias! Bora trabalhar, pessoal! Segunda-feira!
0: Bora! Dia de trabalho, segunda-feira, deixa eu abrir um abraço aqui pro meu amigo Luiz Jardim Caluco, participando com a gente, obrigado aí a você e todo mundo que estiver junto com você, abraço também lá pro Didi, lá do Alves Dias, tá ouvindo também, um abraço pra você, tá bom, meu amigo? Tem mais áudio, aqui no nosso 11977850790, bom dia!
2: Bom dia, meu querido, coisa boa, já acordar pela manhã, ouvindo você, me mandando alô aí de São Paulo.
0: Olha,
2: tô me achando muito importante.

0: viu? Cheiro bem grande pra você. Tô aqui na sintonia, tá bom?
1: Certo.
0: Deixo um cheiro grande pra você.
1: Aham.
0: Deixo um cheiro também pra todos os ouvintes e comunicadores da Paraty. E não vou pedir não, música hoje não.
1: Pode deixar
0: porque
1: comigo.
0: Você tem um bom gosto e você toca todas as músicas que eu gosto, tá bom?
1: Aham.
0: Bom dia pra você, que Deus te abençoe.
1: Beijo grande pra você, Bibi Moura, é lá de Surubim, Pernambuco, ouvindo pela internet. Beijo grande pra você, uma ótima terça-feira, obrigado. Ela é 24 horas ligada na Rádio Paraty, não tem palavra pra expressar aqui, né, Bibi? Beijo grande, muito obrigado, que você tenha uma segunda-feira super abençoada. Em tudo que você for fazer hoje, que Deus esteja no comando, tá bom, minha querida? Beijo grande. Portanto, chegando aí, Amado Batista, lá pro Luiz, lá do Jardim Calux. Quem mais tá com a gente também? Deixa me ver ali, já. Primeiras músicas, né? Depois tem Toneladas de Paixão, lá para Bibi Moura.

0: Bom dia, Toninho. Bom dia aos ouvintes, Toninho. Menino, perdi a hora hoje. Acredita que tô na cama ainda? Mas é isso aí, Toninho. Não tenho mais bebê, então eu posso ficar até a hora que eu quiser na cama. Mas toca aí com Simone Mendes, se for possível, a música Eu Menti. Ofereço para todos que estão na sintonia. Ofereço para todos da rádio, né? E todos aqueles que estão aí ouvindo a Paraty, tá bom? Um abraço, uma ótima semana abençoada para todos nós, Toninho.
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0: Agora são 9 horas 43 minutos, rádio Paraty FM 87,5, a rádio da cidade. Esse é o nosso show da manhã, é um show de música, um show de alegria, um show de entretenimento. E a participação do 2119-7785-0790. Para você que está aí acompanhando, uma ótima segunda-feira para você.
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0: Não dá mesmo, olha, cuidado, não dá para acreditar em tudo que se ouve por aí não, viu? Já diz a música do cantor Gustavo Mioto.

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2: Agora são 9 horas e 54 minutos, com esta linda música do cantor Daniel, Discurso Ensaiado. Estamos chegando ao final desta edição do nosso Show da Manhã, desta segunda-feira. Agradecer a você, meu amigo, a você, minha amiga. Obrigado a todos. Fiquem todos com Deus. Volto amanhã, às 8 horas da manhã, se Deus assim nos permitir. Beijo a todos e uma ótima segunda-feira para todos nós. Tchau.

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1: 10 horas e 39 minutos.

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Esta é a canção que eu fiz pra você, mamãe. 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
2: Meio-dia e 26 minutos.

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0: Sim, quanta honra.
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0: Obrigado demais, cara.
2: Gente, por favor, façam muito barulho. Muito barulho. Henrique e Juliano na parada.

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Pai nosso que estais no céu, santificado seja o vosso nome. Venha a nós o vosso reino. Seja feita a vossa vontade, assim na terra como no céu. O pão nosso de cada dia nos dai hoje. Perdoai as nossas ofensas, assim como nós perdoamos a quem nos tem ofendido. E não nos deixeis cair em tentação, mas livrai-nos do mal.

Bendita sois vós entre as mulheres, e bendito é o fruto do vosso ventre, Jesus.

Senhora Aparecida, eu renovo neste momento a minha consagração. Eu vos consagro os meus trabalhos, sofrimentos e alegrias, o meu corpo, a minha alma e toda a minha vida. Eu vos consagro a minha família. Ó Senhora Aparecida, livrai-nos de todo o mal, das doenças e do pecado. Abençoai as nossas famílias, nossos doentes, nossos velhinhos e as crianças. Abençoai a Santa Igreja. Abençoai a nossa paróquia e o nosso vigário. Ó Senhora Aparecida, lembrai-vos que sois a padroeira poderosa de nossa pátria. Ó Senhora Aparecida, bendito e sagrado coração, abençoai a nossa nação. E pedimos de novo, olhai o nosso povo.

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4: Brasil! Em São Bernardo do Campo, agora são 6 horas 5 minutos. 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Hoje é segunda-feira, dia 31 de agosto de 2026, programa A Hora do Esporte no ar, hoje com a equipe completa aqui nos estúdios da Rádio Paraty, estúdios Guina Moreira. Eu sou Álvaro Gomes. Aqui, mais ou menos na meia esquerda da bancada, temos Iago Goltardo. Tudo bem, Iago?
5: Boa tarde, Álvaro. Boa tarde, audiência, pessoal que nos acompanha pelo rádio, pela internet. Por isso que choveu, todo mundo aqui junto hoje, virou até o tempo, tá todo mundo aqui. Meu destaque inicial hoje, Álvaro, vai para a aposentadoria do gigante Lionel Messi, o maior jogador argentino da história e o maior jogador da era do futebol moderno, pós-Pelé. O Messi pendurou as chuteiras, ele ficou muito abalado com a partida do pai dele e disse que não saberia se conseguiria continuar jogando futebol sem o pai. E efetivamente ele encerrou a carreira, então aí uma salva de palmas ao grande Lionel Messi, o maior jogador da história após Pelé.
4: Ele se aposentou da seleção argentina, né?
5: Sim, né, na verdade ele se aposentou no contexto geral, parece que ele vai cumprir o contrato com o Inter Miami, mas não vai renovar mais.
4: É, ele tem o contrato, se não me falha, até 2028, né?
5: Isso.
4: E deve cumprir até o final o contrato com o Inter Miami, mas aí depois se afastará efetivamente do futebol por completo. Quando isso acontecer, vai ser um daqueles momentos meio de velório do futebol mundial. Certamente vai ser um dos assuntos mais discutidos em todas as rodas de futebol do mundo. Na ponta direita da mesa, temos Felipe Diogo, o homem do ponto de vista. Tudo bem, Felipe?
6: Boa tarde a todos os ouvintes da Rádio Paraty FM, a todos os amigos da bancada. Bom, meu destaque de hoje vai aí para a vitória do Santos ontem, depois de um longo tempo, a vitória aí frente à equipe do Corinthians.
4: Pois é, um jogo ruim do Corinthians, o Santos aproveitou a chance, venceu o clássico, se afasta um pouco da zona de rebaixamento no Campeonato Brasileiro. A gente vai falar muito dessa partida logo mais. Na meia direita, aquele mais clássico, com a camisa dentro do calção, temos Antônio Eustáquio, nosso Tonhão. Tudo bem, Tonhão?
7: Tudo bem, Álvaro Gomes, os amigos aqui da bancada. Tem gente de cabeça inchada aí, né? Porque o time empatou, por isso que eu torço pro bom futebol e eu não tenho cor de camisa, por isso. Mas o meu destaque fica para o garoto lá que pediu a camisa do Neymar, né? Que coisa horrorosa, o menino apaixonado pelo Neymar, gosta do Neymar, fã do Neymar, inspira no Neymar, ganha a camisa do craque, e aí a torcida vai fazer aquele papelão, né? Torcida não, porque quem faz isso acho que não é torcedor, não quer o bem do seu time. Mas vamos tocar o barco. Pois hoje é. A casa tá cheia, tá muito bom.
4: Pois é, para quem perdeu o acontecido, torcedor do Corinthians no clássico contra o Santos em Itaquera recebeu a camisa do Neymar, se emocionou, chorou, ficou todo contente por receber a camisa, mas parte da torcida que estava em volta ali ameaçou o garoto, porque ele pegou a camisa de um adversário e ele teve que sair escoltado do estádio, Iago.
5: É de uma imbecilidade tão grande, porque é uma criança de 8 anos, e no cartaz que ele estava segurando, dizia: Neymar, eu sou muito corintiano, mas eu sou o seu fã. Então assim, é de uma boçalidade, de uma imbecilidade tão grande, que se eu sou dirigente do Corinthians, esses imbecis que tentaram partir para cima do menino, eles eram proibidos para sempre de pisar na Neoquímica Arena.
4: Pô, era a chance de algum dirigente do Corinthians pegar uma camisa do Corinthians, pedir para todos os jogadores autografarem e também darem pro menino e ficar tudo tranquilo ali, né?
5: Eu vou ser bem sincero, eu acho que eles estão mais preocupados com o Ministério Público, viu, Álvaro? Acho que eles não vão ter tempo de fazer isso, que o negócio lá tá feio.
4: Pois é, infelizmente as coisas não estão dando certo para o lado do Corinthians. Agora, 6h10 também por aqui, hoje em loco temos José Bonifácio, nosso Boni, o homem da palavra fácil. Tudo bem, Boni?
8: Tudo bem, Álvaro Gomes, boa noite Antônio Stag, boa noite Iago, Felipe Diogo e amigos ouvintes da Rádio Paraty. Estamos aqui para mais um programa esportivo, hoje com muitas notícias do esporte para todos vocês, ouvintes, e eu quero aqui mandar uma boa noite em geral para todos, sem citar nome para não cometer nenhuma injustiça, mas especial para o Neymar, porque pela atitude que ele teve, infelizmente, foi mal interpretada pela torcida do Corinthians, infelizmente, e aconteceu aquele fato lamentável. E outro também meu destaque é a aposentadoria do Neymar, do Messi, que vamos sentir muita saudade, como estamos ficando carentes daquele...
7: Já pensou no seu time, hein, Bode? Nossa, tá caindo pela tabela, hein?
8: Fala, vou começar a sonhar isso acordado. Seria um bom sonho depois de uma vitória diante do Corinthians ontem. Então, meu coração hoje está bem satisfeito e por isso que eu fiz questão de vir aqui no estúdio para compartilhar com vocês o programa Hora do Esporte, porque o ouvinte da Paraty do programa Hora do Esporte merece nós todos reunidos aqui nessa noite festiva. Será que foi só porque o Santos ganhou?
7: Quando vocês entraram aqui que eu vi o sorriso seu e do Felipe, eu já...
8: Porque nós passamos por um bom futebol,
7: tiraram o dedo,
8: né,
7: comprar, ganhar de 1-0 para uma goleada, né?
5: A primeira vitória do Corinthians na história do brasileiro na Neoquímica Arena.
8: Até os palmeirenses estão secando isso aí, brincadeira,
5: não,
8: Felipe.
5: Não, eu assisti um jogo, bom jogo, assim, o Santos jogou muito bem, eu não entendi a postura do time do Corinthians, mas assim, foi uma boa vitória do Santos, eu acho que merecia ter ganhado por mais, de verdade.
4: A gente vai falar bastante dessa partida daqui a pouco. Santos, que está indo ao mercado atrás de reforços, um deles certamente não é Lionel Messi. Agora 6h12, só para abrir o canal para você que está nos ouvindo, quiser mandar mensagem também pelo WhatsApp e encorpar ainda mais a mesa no programa de hoje, manda aí 97785-0790, 97785-0790, você manda uma mensagem aqui pra gente e nos ajuda a fazer mais essa edição do programa A Hora do Esporte. Todos apresentados, vamos à nossa pauta do dia, começando com o São Bernardo Futebol Clube.

0: O Tigre do ABC continua na sua saga no Campeonato Brasileiro da Série B. Mais uma derrota, perdeu para o Goiás fora de casa pelo placar de 2-1. Caiu uma posição na tabela neste momento. É o 14º colocado com 32 pontos. Para a felicidade, aspas, do torcedor do São Bernardo, os times que estão abaixo dele também não conseguiram vencer, né? Principalmente os times na zona de rebaixamento. O Ceará, que é o primeiro time que tenta sair ali do Z4, foi derrotado pelo Vila Nova por 2-0 e, portanto, a distância do Tigre para a zona de rebaixamento continua a mesma, são 4 pontos neste momento, mas é claro, né, Felipe Diogo, esse momento do São Bernardo preocupa e essa distância pequena pode diminuir nas próximas rodadas.
1: Preocupa muito a situação do São Bernardo, infelizmente continua ainda

0: vivo, né? Agora aguardar as próximas rodadas para que o Tigre possa buscar uma reabilitação. Mas infelizmente jogando lá no, em Goiânia, mais uma vez aí o Tigre deixou a desejar. A chance agora é contra a Ponte.
1: Pois é, a gente imaginava, né, Boni, que esse jogo contra o Goiás seria difícil. Falamos sobre isso na sexta-feira. O Goiás, por mais que está num espaço muito parecido do São Bernardo na tabela, por jogar em casa, ele era favorito para essa partida e acabou vencendo do ponto de vista do São Bernardo. Agora é tentar pontuar de alguma forma para se afastar dessa zona de rebaixamento.
2: Com certeza, e aconteceu aquilo que nós previa, né, na sexta-feira. Eu falei que era uma situação difícil para o São Bernardo Futebol Clube. Eu acho que seria até uma forma ao contrário do que nós falamos se o São Bernardo tivesse conseguido a vitória lá. Eu achava que vinha pelo menos um empate, mas não conseguiu. O Goiás ganhou por 2-1, foi até pouco, né, pelo futebol que o São Bernardo jogou. Eu não assisti o jogo, mas meus companheiros aqui, o próprio Iago falou que assistiu o jogo. E a perspectiva que nós tinha aconteceu, porque o São Bernardo realmente, com os deslizes que tem acontecido, jogando em casa aqui, perdeu pontos importantes, empatou, e vai jogar contra o Goiás, na casa do Goiás, quer dizer, a gente não poderia esperar outra coisa. Mas a gente espera que o São Bernardo possa se recuperar dessa derrota e possa depositar um pouco mais de confiança para o seu torcedor, para poder se recuperar, porque ainda corre risco. E eu acho que o futebol da região necessita muito do São Bernardo, uma melhora do time do São Bernardo, para poder ter uma perspectiva de, quem sabe, chegar aí às vésperas aí de disputar a final, que seria, talvez, tá muito difícil, mas tudo é possível. Mas que a derrota do São Bernardo Futebol Clube causou surpresa para nós, por exemplo, e para o torcedor do Tigre, que acompanha e sabe do futebol que o São Bernardo vem jogando, não foi surpresa nenhuma. 2-1, eu acho que foi pouco.
1: O Iago, então, acompanhou a partida. O que você achou desse desempenho, ô Iago?
3: Eu queria levantar uma lebre aqui. Alguém sabe se tem problema de salário no São Bernardo?
1: Oficialmente, não.
3: Não tem?
2: Não. Porque, assim, eu acredito que não tem, porque a empresa é uma empresa rica, né?
3: Não, mas assim, a displicência dos jogadores, assim, a falta de compromisso é um negócio.
2: O time é ruim mesmo.
3: Não é ruim, não é só ser ruim. É a falta de vontade, assim.
2: O tá time louco pra cair na zona de rebaixamento.
3: É, o time não reage, assim. Eu vi o jogo, o Goiás era pra ter goleado o São Bernardo, tranquilamente. Mas, assim, tranquilamente. Assim, eu até pensei, falei, pô, os caras não querem... Eu comecei a falar aqui, ó, o Catalá tá mal, perdeu o vestiário, os caras não estão correndo porque quer derrubar o Catalá. Aí veio o outro tal do Bergantin aí, que também é a mesma coisa do Catalá, é 6-6.
2: Não acrescentou nada?
3: Não mudou nada. E aí agora os caras também já pararam de correr de novo. Então, assim, será que é salário? Será que é algum elenco tá brigado? Porque, assim...
2: Ou é falta de qualidade técnica?
3: Não, os caras são ruins, isso aí é fato.
4: Houve um papo aí que eles iam contratar, né? A janela tá passando.
3: Tudo bem, mas os caras serem ruins, tudo bem. Agora, além do cara ser ruim, o cara não ter vontade de ser displicente do jeito que os caras foram, eu acho que é um negócio bem complexo, assim. Eu particularmente, quando eu vi, eu falei, nossa, parece aquele time que tá com o salário atrasado, o cara tá sem compromisso, já diria o Vampeta, finge que paga, finge que joga. Sabe, eu pensei que era isso. Aí eu falei, vou falar com os rapazes na segunda-feira, que de repente o pessoal tem informação, o Boni tá ali por dentro, o Tonhão, sabe de alguma coisa. Mas assim, o que impressionou mais sobre o São Bernardo não foi nem tanto a questão
2: agora,
3: de perder, mas foi os caras serem
2: displicentes. A forma como
4: tem,
2: perdeu,
4: né? Tinha 5 jogadores pendurados ali, talvez os caras tiraram o pé pra não...
3: Ah, não, cara, mas assim...
4: 5 jogadores pendurados.
2: E o banco,
3: assim,
2: e o banco?
3: Meu Deus do céu, cara, assim, pra mim a displicência dos caras ali, os caras não correram, não se dedicaram, e assim, se eu sou o diretor, tá com salário em dia, os caras, eu sou o presidente, eu vou no vestiário cobrar esses caras. Porque não é possível, você perde, pô, mas perde correndo. E, pô, vamos pegar o exemplo da Chapecoense aqui, que tá pra cair. A Chapecoense tá rebaixada, mas foi, bateu no São Paulo, dificultou pra caramba a vida do Grêmio ontem na Arena do Grêmio. Agora o São Bernardo não tá nem pra cair, tá com essa despesa toda. Eu, se eu fosse o diretor do São Bernardo, tava cobrando os caras dentro do vestiário.
1: E aí, Tonhão, o Vinícius Bergantin chegou, teve aquele negócio do fato novo na primeira partida e a gente... se empolgou um pouquinho, né? Você acompanhou a primeira partida com o Bergantin e disse, parece que algo está mudando no São Bernardo. De lá pra cá foram 4 jogos, 2 derrotas e 2 empates.
4: É ruim porque o torcedor pode me chamar de mentiroso, né? Achei que o time ia desencadeou

0: cadear. E acabou, foi a maior decepção, cara. Faz um jogo daquele, depois o time cai de vez, não consegue mais jogar. Então, cara, a gente fica comentando aqui, achando que o time vai emplacar, de repente cai aí no ridículo. Pô, quanto tempo que não vence um jogo, rapaz? O time não se encontra dentro de campo, não sei. Aí a diretoria, segundo o técnico que foi embora e que elogiava o trabalho dele, de repente ele caiu, aí vem o outro. Primeira partida, ganha do Operário lá, faz uma bela partida, daí pra cá...
1: Tonhão, a vitória foi no dia 7 de agosto.
0: Não, cara, lá pra cá, acabou. O time não jogou mais, não mostrou... Agora o Iago tá falando aí que assistiu o jogo, parecia um jogo que os caras estavam pedindo pra o mundo acabar em barranco pra se encostar, porque não...
2: Sabe quando você come uma feijoada, você tá com preguiça? Você tá com sono? O time de São Bernardo parecia que tinha acabado de comer uma feijoada.
3: Com calça jeans ainda, jogando de calça jeans molhada.
0: E tem nome, viu, gente? É o São Bernardo Futebol Clube, nós estamos falando. E tem nome esse time. Esse time é da Elite Futebol Paulista. E tá nessa draga aí na Série B do Brasileiro.
2: Aí fica o questionamento. O time é mal treinado porque é ruim ou é ruim porque é mal treinado? Qual que... Fica aí, né?
3: E nós, inclusive, ficamos cobrando do torcedor, pedindo para que o torcedor compareça no jogo do São Bernardo Futebol Clube no 1º de maio. E fica difícil, né? Você cobrar do torcedor a sua presença num jogo para assistir o futebol que o São Bernardo está jogando, né?
2: Eu assisti o jogo por acaso. Estava aqui num barzinho na Kennedy, aqui o Liverpool, e estava passando o jogo do São Bernardo. Quase que eu pedi pro cara desligar, eu falei, troca de canal, não dá não. Eu já tava ficando com raiva vendo o jogo pela TV, você acha que eu não vou no estádio ver um time desse nem de graça. Desculpa, eu não vou. Pode me dar
0: ingresso. Ô, Iago, eu vou falar pra vocês aqui, ó. Eu assisti alguns jogos, alguns só, da Série B. E tem times tradicionais bastante nessa Série B. O futebol tá muito nivelado por baixo nessa Série B do Brasileiro, viu? Você não vê um bom futebol. Você não vê jogador que pode falar, esse aqui... Cabe em qualquer time de futebol brasileiro. Você não vê, cara. É aquele futebol feio, sem toque de bola, aquele estourão, com as bolas lançadas na... Cara, eu vi vários...
3: Bola queima no pé do jogador, não tem a categoria para organizar um meio campo, uma jogada de meio campo para criar, para finalizações.
2: Mas a questão financeira também, gente. Eu não sei se vocês viram isso aí, mas a Ponte Preta... A Ponte Preta está com o salário atrasado, os jogadores da Ponte Preta estão em greve.
3: É um caso.
2: Tanto que recorreram ao ele, Gilson Kleina, mais uma vez, para tentar salvar. E a Ponte entrou com um time sub-17, porque os jogadores profissionais estão fazendo greve. Mas você queria o quê? Mas assim, a Série B esse ano, eu tô vendo que assim, o nível financeiro dos caras tá muito abaixo do que já teve em outros momentos. Eu não sei se é alguma coisa com direito de televisão que os caras venderam, cara, mal.
0: Você tem Goiás, você tem Sport, você tem Náutico, você tem. Cara,
2: então, cara.
1: Fortaleza.
2: Ceará.
1: O Ceará
2: tá pra quase cair.
0: Vai cair.
2: Então, mas assim, o time do Fortaleza, eu acho que vai até conseguir.
0: Juventude. Subir.
2: Os times estão ruins, cara. E assim, se você pegar também a Série A do Brasileiro, se você pegar do décimo colocado até o Lanterna, o futebol também não muda muito. Você consegue ver a diferença do futebol do São Paulo pro futebol da Chapecoense? Não consegue, porque o São Paulo inclusive perdeu pra Chapecoense.
3: A verdade é essa, nós temos que demitir e falar pro torcedor que o futebol tá doente em todos os aspectos, fora e dentro de campo.
2: Não é, né? Cara, é que o futebol tá sucateado, Boni, o futebol tá sucateado. Você
3: falta
2: pega,
3: de talentos.
2: Você pega de... Não, não é falta de talento, você pega jogadores hoje, qual que são os jogadores que são contratados? Vamos tirar três times da conta, que são Palmeiras, Flamengo e o Cruzeiro, que estão tão bem financeiramente. Se você pegar hoje, surge um menino no São Paulo, no Corinthians, você vende o menino por uma coxinha e dois que suco, porque o clube tá precisando pagar salário. O Corinthians adiantou cota de TV do ano que vem para pagar salário desse ano e conta de água e luz, porque o Corinthians não tem dinheiro para se manter esse ano.
3: Ou seja, vendendo almoço para comer a janta.
2: Exatamente, aí ano que vem...
0: Mas porque os dirigentes não fazem futebol, Iago. Os caras vão lá para arrumar a vida deles,
2: mas
0: cara.
2: Todos, não é possível. Todos os clubes estão assim.
0: Tem que mudar, tem que meter o ferro nesses caras.
2: Você pega hoje em dia qualquer clube...
0: Você vê ontem, bateu o recorde lá, o público lá no Corinthians.
2: E cara, adiantou o quê?
0: Não adianta nada. Você dá aí 4 milhões, 3 milhões de renda aí, vai tudo vai, embora.
2: Mas o dinheiro não vai pro Corinthians, é pra
0: já pagar
2: o
0: a mão já,
2: estádio. Né? Vai pra pagar o estádio.
3: Vai pra outro ramal,
2: vai né? Pra não outro vai pra outro ramal, não entra lá.
0: O Corinthians tá comprometido, né? Acho que não passa nem no caixa do time.
2: Não, não vai. O dinheiro do Corinthians é igual.
3: Aliás, o caixa do Corinthians faz tanto tempo que não passa a nota lá que até embolorou já, né?
1: Agora, só pra gente encerrar o assunto do Tigre, Felipe Diogo, o Iago citou a situação da Ponte Preta. Ponte Preta é a próxima adversária do São Bernardo Futebol Clube. O jogo lá no Moisés Lucarelli, no domingo. Agora é a hora, né, do Tigre vencer a partida e se afastar um pouco dessa situação.
4: Meu, chance melhor do que essa, sinceramente, acho que o São Bernardo não vai ter, devido a todas as condições que a Ponte se encontra no momento. Inclusive, perdeu o penúltimo colocado no final de semana. Se o São Bernardo não ganhar da Ponte Preta no final de semana, aí, meus amigos, aí realmente vai ficar delicada a situação. Aí fecha.
1: Agora são 6h25, só pra gente fechar essa primeira parte aqui do programa, né? A gente teve um jogo válido pela Copa Paulista envolvendo um time aqui da região, o São Caetano, que recebeu a equipe do Primavera, ô Tonhão. E sofreu um sonoro 5-0 no Anacleto Campanella, já está praticamente desclassificado da competição. O Sport Clube São Bernardo joga hoje contra o Comercial lá em Ribeirão Preto, jogo às 8 da noite.
0: Vai ser outra decepção. Mas o São Caetano a gente já sabe, né? Porque o São Caetano há tempo que não consegue recuperar o time. Desde que o Nair saiu de lá, acabou, virou bagunça, bagunça total. Ninguém sabe quem é que manda, quem é que não manda, o que o time pretende fazer, acabou, não tem nada. Você vai pegar informação, você não tem informação nenhuma do São Caetano. Então entrou nessa Copa Paulista para consolo. E aí levou essa goleada. O Primavera é um time bem preparado, é um time bom, um time organizado. Já era previsto que ia perder. Agora 5-0 é muita coisa, né? E hoje vai perder também o Sport Clube São Bernardo, não ganha do Comercial lá, porque também não tá grande coisa, não.
2: Olha o nível.
0: É a draga do nosso
2: futebol. Olha o nível do futebol do ABC. O Santo André foi barrado no tribunal, perdeu ponto e tá fora da disputa.
3: Perdeu 10 pontos.
2: O São Caetano
3: tá que aí, ganhou os 10 pontos do São.
2: Tá uma porcaria. O Sport também não tá ganhando de ninguém, o São Bernardo tá ganhando pelas tabelas. Acho que a gente tem que esperar acabar o ano e começar no ano que vem. Sem falar no Água Santa também, que o Água Santa também não tá conseguindo fazer nada.
0: Não, né? Acabou também. Outro time que virou
4: eliminado da Série D também.
3: Será que todos vai voltar, vai virar o Saad, que eu sempre tive medo que ele acontecesse e aconteceu com o São Caetano? Só? Os times todos vão voltar
0: a ser o Saad. Em tudo a gente fica na sombra da capital, né? Agora o futebol também, ou menos o futebol, porque nós tínhamos bom competitivo aqui. Agora o futebol também, acho que nós vamos ficar na sombra, vai voltar também ser sombra da capital. Exatamente. Dos times da capital.
3: Exatamente. É muito triste para nós.
1: Ó, 6h27. Depois dessa nota meio triste do futebol aqui do ABC, a gente vai fazer uma pausa para os apoios culturais e na volta vamos falar dos grandes, aí sim, da capital, dos jogos valendo pelo Campeonato Brasileiro da Série A.
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1: Em São Bernardo do Campo, agora 6h31, estamos de volta com o programa A Hora do Esporte na Rádio Paraty FM. 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E lembrando, quer participar do programa, mandar uma mensagem, como fez a Marinei, mandou aqui uma mensagem, está acompanhando o programa, 97785-0790, 97785-0790, você manda uma mensagem para a gente e nos ajuda a fazer mais essa edição do programa A Hora do Esporte. Vamos para o Campeonato Brasileiro, começando aqui pelo Santos. O Peixe venceu a equipe do Corinthians lá em Itaquera, se afastou um pouquinho da zona de rebaixamento. Nesse momento é o 14º colocado com 29 pontos, o primeiro time na zona é o Vasco com 25. A questão para o Santos é que os outros times que estão ali embaixo também conseguiram pontuar, né? O Mirassol pontuou, o Vasco pontuou, o Grêmio pontuou, então só o Internacional desses times que estão lá na briga que acabou perdendo a sua partida, mas de qualquer forma, Felipe Diogo, uma grande vitória do Santos, com uma boa atuação do Neymar mais uma vez.
4: Ah, uma vitória importante do Santos, Neymar fazendo aí um bom jogo, e o Oliva, né, acabou fazendo gol, entrou e fez o gol praticamente, Christian Oliva, e agora é um resultado importante para o Santos, agora precisa tentar ganhar também o próximo jogo. É, realmente, só não foi melhor porque o Vasco ganhou, tem que torcer pro Remo também não ganhar hoje, né, contra o Curitiba.
0: Ô, Alvo, eu queria fazer um parênteses aqui, rapaz, senão eu vou esquecer. Eu sempre defendi que o Santos devia mandar seus jogos aqui em cima, porque tem mais torcida aqui do que na Baixada, né? Nós temos lá o Pacaembu, cara, que ele podia usar, né, fazer seus jogos aqui. E aí eu tava vendo, ó, você vê aqui no estúdio, por exemplo, tem dois santistas, o Zé, o Bonifácio e o Felipe, você é corintiano e Águia palmeirense, e eu torço pro bom futebol. Então, cara, você vê que tem mais santista do que, né? Podia jogar aqui em cima, né?
1: É, na verdade, assim, se a gente,
0: seus jogos aqui,
1: se a gente for pegar o frio do número, acho que só aqui no estúdio que os santistas ganham, né? É, não ganha na capital e nem em Santos. Nem mas, de qualquer forma, valeu aí pra apontar a sua torcida pro bom futebol, né, Tonhão? Fala aí, Iago, uma boa vitória do Santos, hein?
2: É, eu achei o time do Santos jogou bem ontem, eu achei que o time do Santos conseguiu neutralizar muito bem o Corinthians. E ontem, muitos jogadores do Corinthians estavam numa tarde muito infeliz, muito infeliz. O Memphis Depay, ele andou em campo, o gol do Corinthians foi totalmente culpa do Rodrigo Garro, ficou parado esperando a bola, né, bateu na trave e voltou.

0: quando o Neymar não jogou na quarta-feira contra o Palmeiras, ele foi muito criticado. E eu acho que merece crítica, porque se ele é pago pelo Santos, ele tem que entrar em campo. Só que aí na quinta-feira, a NR Sports, que é a empresa da família do Neymar, pagou o transfer ban do Santos de 2 milhões. E agora a NR Sports tem o direito de comercializar a camisa do Santos. Ou seja, hoje o Santos está tão mal financeiramente que o Neymar é dono da camisa do Santos.
1: Falei isso a semana passada.
0: Isso é um absurdo. E assim, graças a Deus que o Neymar voltou. Porque se o Santos tivesse sem o Neymar hoje, não ia conseguir pagar as contas. Não ia conseguir pagar as contas. Então assim, ah, o cara não entra em campo, o cara joga pouco. Mas ontem ele decidiu em campo porque a falta que ele bateu foi magistral. E aí assim, ontem teve aquele episódio lamentável do menino que foi hostilizado pela torcida do Corinthians, que eu achei um negócio assim horrível. Só que você entende que hoje o Neymar, sem o Neymar, o Santos não consegue ir pra lugar nenhum. Não dá, cara. Hoje o Santos perdeu o controle da própria camisa. Isso é uma vergonha. O Santos é um time centenário, é o time do Pelé. E o Santos perdeu o controle da própria camisa para a iniciativa privada que é a NR Sports. Então daqui a pouco, sabe o que vai acontecer? O Santos não vai ter que virar uma SAF, porque vai dever tanto pro Neymar que vai só passar pro nome dele.
2: Ó, se você me permite, emendando no que o Iago acabou de falar, fazer o comentário com muita sabedoria, ontem, pena que eu não anotei o nome do... Tem um candidato a presidente do Santos, que deu uma entrevista ontem para a Rádio Bandeirante, tem que citar a fonte aqui, por questão profissionalismo, tem que ser sério, que ele falou ao vivo na Rádio Bandeirantes que tem saiu uma notícia que ele pegou de surpresa, porque foi declarado que a dívida que o Neymar tem com o Santos, se o Marcelo Teixeira perder as eleições, que vai ser, a empresa vai cobrar à vista, quer receber a dívida de uma vez só. Então o candidato, que eu não anotei o nome da pessoa, mas eu vou tentar levantar, disse que isso é, se caso aconteça isso, a diretoria, o Conselho de Finanças do Santos vai entrar na justiça contra a própria empresa do Neymar.
0: Não é assim.
2: Ele falou.
0: Isso é o contrário.
1: Eu não acredito. O Marcelo gosta muito do Santos. Eu não acredito que ele parar isso com o Santos.
0: Não é
2: o comentário que saiu.
0: Não é o Marcelo. O contrato que existe com o Neymar é: a empresa do Neymar confia no Marcelo. Então, se não for o Marcelo, eles vão executar a dívida.
1: A
0: empresa do Neymar. Porque assim,
1: aí ele também acha que não vai fazer isso com o Santos.
0: Eu acho que o Santos vai. O Neymar vai acabar sendo
1: o pai dele. É meio perigoso pra fazer. O pai do Neymar é
0: um... Só que assim, o Santos já chegou a pedir dinheiro pro cara pra pintar o muro da vila, gente. Então assim, vamos concordar que hoje qualquer mariola leva o Santos embora.
2: Inclusive ele falou que se for o caso acontecer isso, que eles vão entrar na justiça.
0: Mas não dá pra entrar.
2: O contrato, mas pra anular esse contrato.
0: Mas não tem como.
2: Se consta no contrato.
0: Não tem como. Boni, é a mesma coisa de você chegar e falar assim pro banco,
1: sei lá. Pode ser que o advogado acha alguma escapatória
0: no
1: contrato lá e
0: entra com o processo. Você é um banco, o banco Antônio Eustáquio. Aí eu vou lá, eu pego o dinheiro emprestado com você e dou de garantia a mesa aqui da Rádio Paraty, porque a mesa é minha, tá sob minha gestão. Se eu não te pagar, você pode executar aquela dívida, cara. Ué, isso aí é lei, não tem como. A dívida que o Neymar tem, aliás, que o Santos tem com o Neymar hoje já está quase em 150 milhões de reais.
3: Só para trazer aqui o nome do candidato, é o Maurício Maruca.
0: Ele mesmo.
3: Exatamente.
0: Então, assim, é um
1: contrato. Que apitoca esse camarada.
2: Ele é candidato a presidente.
0: É um contrato, porque assim, ó.
1: É de lá da Baixada?
0: O Neymar, ele só voltou para o Santos por causa do Marcelo Teixeira, ele deixou isso claro. Ele só voltou para o Santos por causa do Marcelo
1: Teixeira. Não, isso assim,
0: Ele só emprestou dinheiro pro Santos como ele emprestou e ainda empresta, porque o pai dele e ele tem uma boa relação com o Marcelo Teixeira.
1: Mas o Marcelo tem muito dinheiro.
0: Se o Marcelo sair do Santos, essa relação acaba e o Neymar vai executar.
1: Mas Marcelo já emprestou dinheiro pro Santos no passado?
0: Sim, muito dinheiro. Mas se ele sair fora, o Neymar vai executar a dívida. Sabe o que tá na penhora disso aí? O CT da base do Santos.
1: Agora, falando do jogo ontem, cara, o que eu mais gostei foi o Ilharão. Que partidaça! Aquele cara é um volante. Aliás,
2: foi eleito.
1: Eu gosto daquele cara. Eu gosto daquele cara. É um baita de um volante. Pra mim, foi o melhor em campo ontem.
0: Ele postou e zoou o Neto, né? Ele falou assim, de craque pra craque. Ele postou
2: aquele eu acho que foi a melhor partida que ele fez com a camisa do Santos.
3: Sem dúvida nenhuma. Ele não vinha fazendo bons jogos, mas nessa partida ele foi, de fato, muito bem. Agora são 6h39, vamos falar aqui do outro vencedor da rodada, o São Paulo.

0: afasta um pouco dessa briga contra o rebaixamento. Pouco, né? São 5 pontos pro Vasco, primeiro time na zona, mas essa vitória pode dar um pouco de moral pro time do Morumbi.
1: Não, com certeza, uma vitória importante e pela situação que o São Paulo está vivendo, o Dorival Júnior já está ameaçado a cair e ele inclusive desabafou a respeito. E eu acho que a vitória, o São Paulino ficou satisfeito, mas também não só está satisfeito pelo resultado em si, mas pelo o adversário e o futebol que o São Paulo apresentou. Quer dizer, foi suficiente para ganhar o jogo. Para quem não estava ganhando, acho que há 9, 10 partidas, né, que o São Paulo não ganhava.
0: É, bastante, é, são 10 partidas.
2: Oi? O São Paulo fazia 4 meses que não ganhava, então, no brasileiro, 10 jogos sem vitórias.
0: Exatamente, então, desde o dia 25 de abril.
2: É, então. Desde antes da Copa, né, que os caras não ganham.
1: Pois é, para um time que nem o São Paulo, é duro pro torcedor aceitar isso, né? E a situação do treinador, que é o que mais pesa, né, começa a ficar todo mundo criticando, e enfim, o São Paulo conseguiu, diz que as vitórias minimiza, né, não foi um clássico, mas foi uma vitória assim, acima de qualquer, pela situação que o São Paulo se encontra, então acho que essa semana a coisa tá mais calma no São Paulo, mas precisa evoluir, não é uma vitória dessa aí, que não vai matar a má fase do São Paulo, nem acabar, porque o São Paulo vem jogando mal há muito tempo.
0: É, o fato, ô Tonhão, é que o São Paulo ainda está nessa briga, né? Como a gente falou do Santos, o São Paulo também, como os times lá de baixo foram vencendo, o São Paulo não conseguiu se afastar tanto da zona de rebaixamento. Mas é aquilo, né? É uma vitória no momento crucial, assim,
3: pro São Paulo. Crucial, exatamente. É. Venceu, precisava vencer, há tempo que não trazia uma vitória para sua torcida. E houve um comentário semana passada, eu estava lendo uma... Eu não me lembro mais do jornalista que fez aquele comentário, dizendo que o São Paulo precisa renovar, que o time é velho e precisa voltar a revelar jogadores, como ele fazia no passado, porque se o São Paulo não fazer isso, num curto espaço de tempo, o time vai degringolar de vez. Então, eu acho... Agora... O time do Fluminense também. O time do Fluminense também é muito velho, cara.
0: O jogador ganha,
3: ele tá ganhando, tá bem o campeonato. O time do Fluminense é mais velho que o time do São Paulo, né?
2: Mas eu acho que. Mas aí.
3: Mas eu acho que a vitória foi uma bela vitória, porque o Red Bull é um time organizado.
2: Existem diferenças aí entre o time do Fluminense e o time do São Paulo. Por exemplo, o time do Fluminense é um time que eu acho que é melhor treinado que o time de São Paulo hoje. E principalmente a fase dos jogadores. Então assim, por exemplo, o Canóbio, que é o líder ali do time, Canóbio, Martinelli, você tem vários jogadores jovens mesclado com jogadores antigos, mais experientes. O time do São Paulo não, são jogadores que já estão na descendente da carreira e eles estão em má fase técnica. Então, por exemplo, o Caleri, quanto tempo faz que o Caleri não faz um gol? O Luciano, meu Deus do céu.
1: Aí veio o Lucas.
2: O Lucas é de vidro. O Lucas é um jogador de portão. Né? Então, o Lucas, pra mim, é um ex-jogador. O Lucas, ele pra mim, ele só... Ele já aposentou. Ele só não sabe disso ainda, sabe? Mas o Lucas já não joga mais bola, não. Já era.
1: O Ivo Júnior falou a respeito da base. Inclusive,
3: eu também acho que o Lucas...
1: fez um gol, foi da base, foi lançado ontem, jogador. E ele falou que o São Paulo precisa voltar os olhos mais para a base do São Paulo, porque é da base que vai surgir novos jogadores, que vai surgir até pela escassez de dinheiro. O São Paulo também não tem dinheiro para contratar jogador de alto salário, jogador que possa vir para resolver.
0: Agora são 6h43, a gente vai falar agora do bom futebol. Palmeiras, hein? Empatou mais uma, 1-1 contra a equipe do Mirassol. O Flamengo venceu o clássico contra o Botafogo por 3-0. A distância novamente diminuiu no Campeonato Brasileiro. Palmeiras agora tem 52 pontos, Flamengo 48, Felipe Diogo. Um empate meio que inesperado, assim, do Palmeiras contra um Mirassol que luta para se afastar ali da zona de rebaixamento.
4: Pois é, acabou empatando com a equipe do Mirassol. O Mirassol até teve outras oportunidades, inclusive, para fazer 2-1. Né? Agora um resultado completamente fora aí pro Palmeiras, mas infelizmente também não jogou bem, né? Coisas aí que o Abel precisa melhorar no Palmeiras.

0: Mas é, o problema do brasileiro é esse, né? Tem jogos aí que acaba, times que acabam atrapalhando aí de uma maneira que ninguém esperava. Resultado assim, completamente fora.
1: É, foi um resultado bastante inesperado, pelo menos pra mim. É, mas assim, o Palmeiras pelo menos olha pra tabela e continua líder, né? A única vantagem, eu acho, dessa questão do Palmeiras ter criado uma gordura no campeonato, que o Flamengo também não é um time infalível. Em algumas rodadas ele falha também, Iago.
2: O time do Palmeiras, eu acho que ontem o que pesou um pouco pro time foi o cansaço. Assim, ó, tava 36 graus em Mirassol ontem, gente. Então, assim, o time jogou quarta-feira. O Flamengo tá fora da Copa do Brasil. É bom ressaltar isso aí. Então, o Flamengo... O Flamengo descansou na semana, assim como o Mirassol também descansou. Então, assim... Fisicamente, o Palmeiras tá em três competições.
3: O Palmeiras ganhou um prêmio ontem, podia ter sido derrotado, não jogou tudo nada, bem, cara. Tonhão,
2: mas o...
3: Até o Marlo, cara, você viu o futebolzinho do Marlo?
2: Tonhão, cara, é assim, ó.
3: Giai, cara,
2: não Tonhão, dá. O Giai, a imprensa tava chamando o cara de novo Cafu na quarta-feira, que jogou muito
1: pouco. Um pouco exagerado.
2: Não, é assim,
3: é modo
2: de falar.
3: Eu não sei onde eles acharam isso,
2: Giai. Então, mas falaram, calma,
3: fala com o Giai, calma, é bom.
2: Calma, deixa eu falar uma coisa. Leva o time dele. Calma. Olha,
4: o bom futebol acelerou a paciência
2: do Tonhão. Deixa eu falar, Tonhão, é assim, ó. Eu acho que você, quando vai analisar o Palmeiras, você vai muito a ferro e fogo. Não pode ser assim. Não adianta o pessoal falar que o Abel era o Zagallo na quarta-feira e hoje falar que ele é um jumento hoje na segunda. O cara não entra em campo. O cara não. O Arthur falou na marcação, o cara cruzou sozinho, o outro cabeceou sozinho.
3: Quanto tempo?
2: Mas é diferente.
3: Thiago, o Palmeiras não vem jogando bem, então, ganha algumas partidas, o Flamengo, faz um jogo bom, o outro já não joga.
2: Tudo bem, mas todo
3: time, para ganhar um campeonato como o brasileiro, ganhar uma Libertadores, tem que ter uma estabilidade.
2: O Palmeiras não tem. Todo time no Brasil passa por isso. O Flamengo foi eliminado da Copa do Brasil pelo Vitória, aí você não vê esse tipo de coisa. O
3: Flamengo voltou a jogar bola, viu? Você falou,
2: então, né? Mas
3: jogando, você viu o gol que o Flamengo fez,
2: cara. Mas é igual o Palmeiras bateu no Santos, que é igual empurrar um bêbado na ladeira, não adianta. Ó, eu vou falar uma coisa pra você, de coração, eu acho que o erro do Palmeiras contra... O Palmeiras foi lá no Maracanã e enfiou 3 no Flamengo.
3: Você viu o gol que levou ontem?
2: Tudo bem,
3: o time da categoria do Palmeiras, 2 zagueiros aqui lá.
2: Tudo bem,
3: o cara vem entrando no meio e fez o gol de cabeça como quis, cara.
2: A gente tem que entender o seguinte.
3: Não dá, cara.
2: Todo
3: não
2: time
3: pode levar um gol daqui.
2: Todo time no Brasil oscila. Às vezes o pessoal quer cobrar de Palmeiras e Flamengo que o Palmeiras nem que seja o Manchester City. Não é. A diferença de elencos não é tão grande assim. O Mirassol tava ali na Libertadores esse ano.
3: Eu acho ruim no time do Palmeiras.
2: A gente tem que entender que
3: não
2: é assim.
3: Não tem variação de jogada, é sempre a mesma coisa. Não, cara. Muda.
2: Ó, o Palmeiras
3: não muda o esquema de jogo do.
4: Calma, Tonhão. Ó, começa o Tonhão.
2: É que o Tonhão não tá entendendo o seguinte.
1: Vamos deixar um terminar de falar, depois o outro fala. Vamos lá.
2: O que acontece? O time do Palmeiras jogou mal ontem? Jogou. O time do Palmeiras jogou bem quarta-feira? Jogou. Todos os times no Brasil oscilam. O Flamengo, antes da parada da Copa, o Flamengo perdeu para vários times que eram inferiores ao Flamengo. E é normal. Todo time chega naquele nível que vai dar uma oscilada. O Palmeiras talvez esteja oscilando agora. Só que, por exemplo, o Palmeiras está em 3 competições. O Flamengo já não está mais. Já saiu da Copa do Brasil para o próprio Vitória. O Palmeiras hoje é líder do campeonato. Querendo ou não, é líder. Mesmo que o Flamengo ganhe do Mirassol jogo atrasado, o Palmeiras ainda é líder do campeonato. E assim, o que eu gosto de analisar na questão do Palmeiras é, nós temos que ser coerentes com a análise. Não adianta eu chegar ao pessoal igual a imprensa, na quarta-feira, quinta-feira, não, porque é o melhor futebol do Brasil, que não sei o quê. E aí, e tá ótimo. Aí empata com o Mirassol, ó, fora Bel, não sei o quê. Gente, a gente tem que analisar o futebol dentro de campo. Não adianta a gente querer analisar com paixão.
1: Agora vamos ouvir o caso do Tonhão.
3: Fala,
1: Tonhão.
3: Há tempo que eu tô falando que o Abel já deu o que tinha que dar no Palmeiras. Pra mim,
1: vamos ouvir
3: eu
1: o Tonhão.
3: Acho que
1: vamos
3: Abel ouvir já, o Tonhão. Já deu o que tinha que dar. É um time, Iago. Quando você tem um time que da categoria do Palmeiras, o investimento que o Palmeiras fez, os jogadores que o Palmeiras tem. O Palmeiras tem e o Flamengo são os melhores jogadores hoje da América do Sul. E lá no Mirassol, que tem um saláriozinho desse tamanho os jogadores. São todos jogadores estranhos, que você não sabe de onde veio. Tudo a nível Série B, de brasileiro. Chega lá, não consegue jogar contra os times, não consegue... Arrancou um empate lá e era pra ter perdido o jogo, cara. Então esse time não te dá confiança, não dá confiança pro torcedor. Porque uma hora joga bem, uma hora joga mal. Você vê, por exemplo, o Marlon caiu de produção pra caramba. Você vê o Andreas, a lentidão do Andreas no meio campo, cara, é terrível. Você pega o Giá, já estraga o ataque, ele sobe pro ataque, quando ele pega na bola, ele consegue entregar a bola pro adversário, e aí ele leva a bola nas costas, cara. Então, o time não... Aí você tem só o fraco. O Vitor Roque não tá jogando nada, nada, nada, nada. O Maurício tá razoável, o Ala foi embora. O Arias ontem fez falta no time do Palmeiras, porque ele é aquele cara que ele pega a bola, ele domina, ele olha, ele pensa, ele dribla na hora que precisa, toca, então fez falta ontem. E aí você fala também, vai falar também do Carlos Miguel, não inspira confiança. Pra mim é um goleiro que...
2: De acordo com então, o Pedro, a gente tem que ir lá no Palestra de Itália amanhã, lá no centro de treinamento, a gente passa uma corrente, demite todo mundo, o Abel, aí faz o seguinte, ó.
3: Não,
2: fala,
3: Iago, não é isso.
2: Ah, não dá mais, não
3: você
2: dá mais.
3: Você sabe por então, que eu tô falando? Porque tem jogador a nível de fazer um bom futebol.
2: Mas esses caras
3: e não tá jogando, é isso
2: então, que eu tô dizendo. Esse,
3: alguma
2: esses,
3: coisa tá errada
2: esses,
3: dentro, cara.
2: Esses caras na quarta-feira amassaram o Santos, o Andrés Pereira fez então, gol.
3: Joga contra o Mirassol e pô, não joga nada.
2: O cara
3: dá
2: tá...
3: pra entender? É isso.
2: É você tem que exigir. Meu, o cara não teve tempo pra descansar. É quarta e domingo, quarta e domingo. O time do Manchester City não joga bem todo jogo, Tonhão. Não adianta a gente querer achar, jogar água fora com o bebê junto. Não adianta, cara. É analisar o futebol como futebol. Vai ter dia que vai jogar bem, vai ter dia que jogar mal. Agora fala que tá tudo errado, que não dá mais, que o Abel é pardal. Meu, daqui a pouco vamos falar assim: ganha do Santos. Não, não faz mais com obrigação. Pô, não é assim, gente. O Santos, o Palmeiras foi no Santos e bateu no Santos na quarta-feira. O Santos chegou no domingo, foi e bateu no Corinthians.
1: É, mas a gente precisa também analisar. O Santos que jogou contra o Palmeiras era um time muito...
2: Era o mesmo time, só tava sem o Neymar.
1: Não era.
3: É, porque... Faltou o Neymar, só.
1: Não, faltou o Neymar, faltou o Gabigol, faltou o Bom Tempo. O Cuca fez um time muito defensivo pra jogar contra o Palmeiras. Foi bem diferente
3: o time do Santos. Eu comentei isso aqui. Eu não sei porque que ele mantém o Gabigol no banco e precisando fazer gol.
2: Porque então, o foco do Cuca, não, o foco do Cuca ele deixou claro que é não cair. Então assim, pra ele a Copa do Brasil é bônus.
1: Então beleza. Então, mas aí a gente tem que então defender que o time do Santos que jogou contra o Palmeiras era muito mais fraco do que esse que jogou
2: sim,
1: contra o Corinthians.
2: Sim, mas é o que eu tô falando. Não adianta você
3: falar... E vai engrossar pro Palmeiras. Você vai ver no jogo.
2: O que eu quero dizer é o seguinte. Não adianta você falar que o time do Palmeiras é a seleção de 70 porque ganhou
1: do
2: Santos.
1: Eu concordo com
2: e
1: você.
2: E não adianta você falar que é o Ibis porque empatou no domingo. A gente tem que criar o meio termo disso aí, gente. Minha questão é essa, você tem que criar um meio termo, porque se você então, falar assim...
3: Iago, eu falo pelo investimento que o Palmeiras fez, pelos jogadores que o Palmeiras tem. Você olha no banco do Palmeiras, qualquer jogador daquele do banco do Palmeiras joga titular em qualquer time do futebol brasileiro, cara.
2: Ô Tonhão, se for por investimento, o Real Madrid tem que entrar em campo já com a taça de campeão, não é assim que...
3: Não, se a qualidade dos jogadores também futebol que não estão jogando, por isso que eu falo pra você quando eu falo do Abel... Tem jogador que era pra estar voando dentro de campo e não tá jogando, então alguma coisa tá errada, ele precisa ver. O que que ele treina, que tipo de jogo, qual é o esquema de jogo que ele quer, como é que ele quer jogar, se ele vai tocar a bola, valorizar a posse de bola. Não tem velocidade o time é lento, o time tem dificuldade quando pega uma defesa fechada. É isso que eu falo, não evolui, cara, é a mesma coisa. Aqueles chutão
4: ser campeão da Copa do Brasil e da
3: não, o Flamengo tá aí na cola. O Flamengo voltou a jogar a bola, mas traçalhou o Botafogo. O cara toca de bola, chegando e tocando e rolando pra dentro do gol. É aquilo que eu quero ver, aquilo que é futebol bonito. É isso que eu acho que o Flamengo tem capacidade de fazer, que não tá fazendo.
1: 6h53, vamos fechar aqui o programa com o Corinthians. Rodada muito ruim para o Corinthians, que continua na décima colocação com seus 32 pontos, mas são 3 derrotas consecutivas e os times que estão abaixo estão se aproximando. São Paulo já tem 30 pontos, Botafogo está ali próximo com 30, o Vitória com 29, a zona de rebaixamento começa a se aproximar. É para se preocupar tanto? Talvez não, Felipe Diogo, mas de qualquer forma, já são 3 jogos, 3 derrotas nessa última sequência do Corinthians no Brasileirão.
0: É, tem coisas para melhorar no Corinthians, jogadores que podem render mais, como por exemplo o Memphis, né, que renovou o contrato, estava com tanta esperança nesse jogador. Cair, sinceramente, eu não acho que não vai, mas é uma coisa que o Corinthians precisa começar a vencer de novo, pra, até pra almejar algo melhor pro ano que vem.
1: Eu acho que muito mais do que o risco de queda, Boni, é o risco de começar a sair da zona de classificação para os campeonatos internacionais. Para o Corinthians isso é muito importante pela questão financeira também.
4: Sim, com certeza, porque se o time não está bem, perde o jogo, perde a parte financeira, o Corinthians que está precisando demais de grana, né? Apesar da renda, uma renda excelente que teve ontem, por exemplo, diante do Santos, mas a gente sabe para onde que vai o dinheiro do Corinthians, né? Então eu acho que, logicamente, que os resultados também é tão importante quanto a parte financeira. Então vamos ver, vamos aguardar o que vai acontecer. Na minha opinião, eu acho que o Corinthians vai ser isso aí até o final do campeonato e não vai melhorar muito. Dentro de campo vai ser, o elenco vai ser esse, o Denis, na minha opinião. Eu acho que ele ainda tem que descobrir alguma coisa, ver se ele consegue tirar mais desse time e poder tocar aí até o final do campeonato.
1: O curioso do Corinthians, Iago, é que, assim, ele não passa a impressão de estar muito mal como o São Paulo, porque o São Paulo ficou muito tempo sem vencer. Mas eles estão muito próximos ali na tabela. Se você for pegar a pontuação, eles estão muito próximos. É que não transparece essa fase extremamente ruim do Corinthians por conta da sequência. Tem uma vitória aqui e outra ali, né?
2: É que o Corinthians, ele se mobiliza muito para jogos importantes. Então, em clássicos, o Corinthians acaba se mobilizando, jogando com uma raça. Ontem eu achei estranho, porque geralmente em clássico o Corinthians vai muito bem. Clássico, em jogo de mata-mata, o Corinthians vai bem. Ontem o Corinthians estava muito displicente em campo, o Depay displicente em campo, o Garro displicente em campo. É, eu acho que eles, de verdade, eu acho que eles acharam que ganharia do Santos a qualquer momento. Eu acho que eles não estavam confiando que o Santos surpreenderia eles. E assim, quando o time do Santos fez um gol, você bateu um certo desespero na galera. E assim, ó, o Corinthians, a conta que vai chegar pro ano que vem, ela é muito complicada, porque assim, ó, daqui a 2 meses tem eleição no Corinthians. O Stable não sabe se fica ou se vai embora. O Marcelo Paz não sabe se fica ou se vai embora. O Diniz ninguém sabe se fica ou se vai embora. E assim, o Corinthians já aprovou, pediu adiantamento de receita do ano que vem para pagar a conta do clube, mas não é conta assim, salário do Depay, que é alto. É para pagar conta, como gasolina para ônibus, é, alimentação de base, a funcionário do clube, água, luz. Então assim,
1: o básico.
2: E assim, aí chegando que vem, não vai ter de onde adiantar a receita, porque já adiantou do ano que vem. E como é que vai fazer para pagar as contas? É, e aí vai vir mais transfer ban, tá fechando a venda do André para ver se alivia um pouco o caixa, mas assim, a venda do André vai refletir muito pouco pro Corinthians, porque o André acho que é só 20% do Corinthians, é um negócio muito absurdo. O Corinthians sucateou a base. Então assim, é, dentro de campo talvez não seja tão mal ainda, mas é porque tem muito time ruim no Brasil. Eu acho que a longo prazo o Corinthians não vai conseguir manter esse elenco caro que tem hoje. E assim, a projeção de futuro do Corinthians é preocupante pro torcedor.
1: A próxima rodada, Tonhão, é contra a Chapecoense domingo. É uma chance boa pro Corinthians se recuperar no Campeonato Brasileiro.
3: Eu acho o seguinte, eu analiso o time do Corinthians dessa forma. É um time aguerrido, um time que vai para cima, um time que tem raça. Agora, se tem 3 jogadores ali, se jogar bem, voltar a jogar bem esse trio, eu acho que vai levar o Corinthians numa boa colocação do Campeonato Brasileiro. Por exemplo, o Yuri Alberto tá voltando, o Garra e o Memphis. Esse ser jogador precisa fazer a diferença no time do Corinthians. E faz, quando estão jogando, quando jogam bem, o Corinthians é outro time dentro de campo. E esse jogador precisa estar em condições para fazer o Corinthians fazer um bom campeonato.
1: Vamos encaminhando aqui o fim dessa edição um pouco mais quente do programa A Hora do Esporte. Quente também porque estávamos com a equipe toda aqui nos estúdios da Paraty, algo que não é comum, mas que, sem dúvida nenhuma, aquece o coração de todo mundo que está nos ouvindo, assim como o da Toninha, que mandou mensagem pra gente. Feliz que a equipe tá toda aqui nos estúdios da Paraty. Obrigado, Toninha, por acompanhar sempre o programa. Vamos fechando essa edição. Valeu, Felipe Diogo.
0: Valeu, Álvaro. Muito boa noite a todos e até quarta.
1: Valeu, Tonhão.
3: Valeu, Álvaro. Boa noite a todos e até quarta-feira. Muito bom, Iago. Gosto de... quando ele vem, porque eu gosto de um debate, sabe, dentro de uma classe. Muito bom aí o programa de hoje, Al. Agradeço a todos, boa noite.
1: Valeu, Iago.
2: É isso aí, Tonhão, debates acalorados aumentam a audiência. Você vê o programa do Neto.
1: Fui. Valeu, Boni.
4: Valeu, Alvo, valeu, Iago, Felipe Diogo.

0: para a Toninha. Obrigado mais uma vez, Toninha, por estar sintonizada conosco. Obrigado a todos em seus que são sempre calorosos conosco, programa Hora do Esporte. Até uma próxima oportunidade, agora incerta, porque não sei nem sempre eu vou poder participar do programa por questão profissional, mas estarei aqui sempre que for possível.
1: Boni, se não tiver em loco, estará na externa. Se não tiver na externa, estará em pensamento conosco aqui no programa A Hora do Esporte, que acabou. Tchau, tchau, viu?
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4: Em Brasília, 19 horas.
5: Está no ar a Voz do Brasil. As notícias do governo federal que movimentaram o país no dia de hoje.
6: Olá, boa noite.
4: Boa noite para você que nos acompanha em todo o país.
6: Segunda-feira, 31 de agosto de 2026.
4: Vamos aos destaques do dia.
6: Salário mínimo de R$ 1.741 para 2027.
4: Crescimento acima da inflação.
6: É o que propõe o projeto de lei orçamentária que será encaminhado ao Congresso Nacional. Graziele Bezerra.
7: A proposta prevê um superávit de 18 bilhões e 600 milhões de reais.
4: Nova regra de comercialização de ingressos para eventos quer evitar compra massiva por meios automatizados.
6: E eventos com mais de 1.000 pessoas devem distribuir água gratuita ou oferecer bebedouros. Ana Gabriela Salles.
8: Eventos com mais de 1.000 pessoas em locais abertos ou fechados devem permitir a entrada de garrafas de água próprias dos participantes ou oferecer água de fácil acesso.
4: Política Nacional de Biometria para aeroportos, portos e hidrovias.
6: Medida padroniza procedimentos para aumentar segurança e agilizar embarques. Gabriela Noronha.
9: A proposta prevê a ampliação do fluxo digital de identificação de passageiros em aeroportos, portos, instalações portuárias e hidrovias.
6: E hoje, na apresentação da Voz do Brasil, Luciana Vasconcelos e Luciano Seixas.
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6: O governo federal apresentou hoje ao Congresso a proposta de orçamento para 2027.
4: A previsão para 2027 é de saldo positivo de mais de 18 bilhões de reais nas contas públicas.
6: A proposta também estima o salário mínimo em R$ 1.741 no ano que vem.
4: Quem acompanhou e está ao vivo conosco é a repórter Graziele Bezerra. Olá, Graziele, boa noite.
7: Oi, Luciano. Boa noite para você, boa noite para a Luciana e para o ouvinte da Voz do Brasil. Pois é, o projeto de lei orçamentária pilou que prevê aí as receitas e fixa também as despesas do governo para o ano seguinte foi enviado hoje ao Congresso Nacional. É ele que detalha onde e também quanto, né, o governo vai poder gastar os recursos públicos. O documento aponta que o orçamento total previsto para 2027 é de 7 trilhões e 400 bilhões de reais e prevê um superávit de 18 bilhões de reais nas contas públicas para o ano que vem, o que indicaria arrecadação superior aos gastos do governo. O ministro do Planejamento e Orçamento, Bruno Moretti, explica os motivos que apontam para um cumprimento deste valor.
10: Primeiro, um peso um pouco menor das despesas obrigatórias, que nos dá mais instrumentos de manejo do orçamento público. Segundo, nós não estamos prevendo nenhum tipo de receita que dependa de aprovação do Congresso, porque, né, em outros exercícios nós encaminhamos o PELOA e junto a ele outras medidas de arrecadação, e aqui nós não contamos com nenhuma medida nova, ao contrário.
7: São previstos no documento 272 bilhões de reais para a saúde, 141 bilhões de reais para a educação e 133 bilhões para investimentos. O projeto de lei orçamentária prevê ajuste de R$ 1.741 no valor do salário mínimo para 2026, o que representa aí uma alta de R$ 120 ou 7,4% em relação aos R$ 1.621 atuais. e um ganho real aí de 2,3% em relação à inflação.

0: O documento também projetou alta de 2,46% para o produto interno bruto, o PIB, do ano que vem, que é a soma de todas as riquezas produzidas no país. Eu volto com vocês aí no estúdio.
1: Obrigada, Graziele Bezerra, pelas informações ao vivo aqui na Voz do Brasil.
2: Um novo passo nas negociações entre Brasil e Estados Unidos sobre as novas tarifas aplicadas ao nosso país.
1: Na tarde de hoje, os ministros Mauro Vieira, das Relações Exteriores, e Márcio Elias Rosa, do Desenvolvimento, Indústria, Comércio e Serviços, se reuniram de modo virtual com o representante de comércio dos Estados Unidos, Jamison Greer.
3: De acordo com nota divulgada após o encontro, o Brasil reafirmou que está aberto ao diálogo, mas voltou a criticar as tarifas impostas pelos Estados Unidos. Segundo o governo brasileiro, as medidas são unilaterais e não estão de acordo com as regras do comércio internacional. As taxas adicionais estão em vigor desde o dia 22 de julho. O ministro do Desenvolvimento, Indústria, Comércio e Serviços, Márcio Elias Rosa, destacou a importância da negociação.
4: Nada do que possa causar dano aos interesses econômicos do país, ou ao interesse do Brasil, nós vamos negociar, vamos colocar na mesa.
3: Os dois países concordaram em realizar novas reuniões técnicas nas próximas semanas e depois um novo encontro em nível ministerial para avaliar os avanços das negociações. O governo brasileiro afirma que continuará buscando um acordo equilibrado e mutuamente benéfico com os Estados Unidos, com respeito ao diálogo e à soberania nacional. Reportagem Raquel Mariano.
2: A venda de ingressos para shows e eventos vai passar por mudanças. Um novo decreto protege o consumidor do chamado cambismo digital.
1: E um outro decreto define regras para a distribuição de água em eventos culturais.
5: O novo decreto sobre a comercialização de ingressos para eventos foi resultado de denúncias de consumidores sobre a dificuldade de acesso a ingressos nas plataformas de venda oficiais. Isso porque uma prática chamada cambismo digital costuma fazer compras em massa dos ingressos disponibilizados e revender a preços mais caros, o que, de acordo com a Secretaria Nacional de Defesa do Consumidor, é uma prática abusiva. Agora, os vendedores e revendedores devem obedecer a regras que garantam a transparência. É o que explica o secretário da Senacom, Ricardo Morichita.
6: A primeira coisa, aquele que vende, que é aquele comercializador primário, ele tem que tomar cuidado. Ele tem que evitar que esses robôs, que esses programas tirem a oportunidade dos consumidores. A outra coisa, quando a gente olha para aquele que está revendendo, que a gente chama do intermediador secundário, é aquele que compra de quem não vai no show. Ele precisa dizer que ele não é a bilheteria oficial, que às vezes o consumidor se confunde e ele precisa fazer um alerta.
5: Outra regra prevista no decreto de comercialização de ingressos determina que haja clareza da destinação das taxas cobradas pelas plataformas. Os preços e taxas adicionais devem ser informados de forma visível em todas as etapas da compra no site. E uma novidade é o direito de arrependimento pela compra e de transferência do ingresso comprado para outro titular de forma gratuita. A advogada e representante dos consumidores em Minas Gerais, Luciana Ateniense, espera que as mudanças melhorem o acesso aos eventos.
7: Este decreto em relação ao evento realmente busca ajudar e ter acesso a todos vocês, fãs e nós consumidores que queremos apenas usufruir uma bela diversão, uma merecida diversão que infelizmente o computador deixa a gente longe deste acesso. Nós temos direito também a transferir aquele meu ingresso para quem eu quiser.
5: Outro decreto, assinado nesta segunda-feira, amplia e torna permanente a obrigatoriedade de oferecer água potável aos participantes de shows e eventos. A morte da jovem Ana Clara Benevides Machado, num show da cantora Taylor Swift no Brasil em 2023, por desidratação, trouxe à tona a necessidade de uma legislação específica, que virou portaria naquele ano e agora vira lei. Eventos com mais de 1.000 pessoas, sejam festivais, congressos, feiras ou shows, por exemplo, em locais abertos ou fechados, devem permitir a entrada de garrafas de água próprias dos participantes ou oferecer água de fácil acesso. O secretário

0: secretário Ricardo Morishita detalha a medida.
1: Todas as pessoas têm direito a entrar com a sua garrafinha de água. E para eventos acima de 1.000 pessoas, duas possibilidades. Coloca bebedor para as pessoas beberem água ou distribua água. E se o preço for abusivo, a gente vai atrás.
0: As multas para empresas que descumprirem a lei podem chegar a R$14 milhões, de acordo com a Senacom. Reportagem Ana Gabriela Salles.
2: O Brasil vai adotar a biometria como sistema padrão de identificação em aeroportos, portos e hidrovias.
3: A utilização do modelo é voltada para o aumento da segurança e maior fluidez nos terminais.
2: A atual identificação manual será substituída em etapas.
4: Uma nova política estabelece diretrizes nacionais para a expansão do uso de biometria nos processos de embarque em terminais brasileiros. Segundo o ministro de Portos e Aeroportos, Tomé Franca, a proposta prevê a ampliação do fluxo digital de identificação de passageiros em aeroportos, portos, instalações portuárias e hidrovias.
5: A pessoa passa a ser a sua própria identificação. A partir de uma validação segura de identidade, a biometria poderá permitir que diferentes etapas da jornada sejam realizadas de maneira integrada. Uma viagem com menos necessidade de contrato físico com documentos, equipamentos ou atendentes.
4: A implementação será realizada por etapas e terá acompanhamento de um comitê técnico interinstitucional de identificação biométrica. O grupo reúne representantes do Ministério de Portos e Aeroportos, da Agência Nacional de Aviação Civil, da Agência Nacional de Transportes Aquaviários e de entidades dos setores aéreo, portuário e aquaviário. Entre as atribuições do comitê estão acompanhar a execução da política, propor aperfeiçoamentos e elaborar um plano de implementação para cada modal com o cronograma das ações. O plano deverá ser publicado em até 90 dias. De acordo com Tiago Feierstein, presidente da ANAC, as novas diretrizes levam a experiência a padrões internacionais.
6: O primeiro passo para que o Brasil entre numa tendência internacional. O embarque biométrico, o embarque facial, é uma coisa que eleva muito o padrão do Brasil internacionalmente.
4: De acordo com o documento, todo o tratamento das informações seguirá rigorosamente as diretrizes da Lei Geral de Proteção de Dados. Para a Regina Alencar, diretora da Polícia Administrativa Substituta do Departamento da Polícia Federal, o uso da tecnologia reforça a segurança das fronteiras.
7: Afinal, estão sob a nossa alçada o controle migratório, o policiamento aeroportuário e marítimo, além do gerenciamento de estratégicas bases biométricas nacionais voltadas à identificação humana, à emissão de documentos de viagem e à proteção de nossas fronteiras.
4: Nos voos internacionais, a biometria é utilizada atualmente no controle migratório. Já nos voos domésticos, o passageiro pode utilizar a identificação facial ou o procedimento tradicional. Com a nova portaria, a biometria passa a integrar o fluxo padrão de embarque, conforme as condições estabelecidas no ato. Reportagem Gabriela Noronha.
3: Acompanhar os primeiros dias de um recém-nascido, o aleitamento, as primeiras vacinas.
2: Passando pelos marcos da primeira infância e monitoramento da estatura e peso ao longo dos anos.
3: Um acompanhamento que é feito pelo SUS.
2: E a caderneta da criança é uma importante aliada neste processo.
8: A caderneta da criança, entregue ainda na maternidade, acompanha meninos e meninas até os 9 anos. Ela reúne informações sobre vacinação, alimentação e saúde bucal, além de permitir o acompanhamento do peso, da altura e do desenvolvimento da criança. E cuidar de cada etapa desse crescimento faz parte da rotina de muitas famílias. A Bianca Povoa, moradora de Brasília, por exemplo, faz questão de acompanhar a evolução do filho Gustavo, de 9 meses. Todos os meses procura a unidade de saúde para manter os cuidados com o bebê em dia.
9: Primeiro é a prevenção. Quando o bebê nasce, a gente não sabe ao certo como lidar, o que fazer. Então, esse acompanhamento é importante. Desde o primeiro atendimento, no geral, a saúde deles é o que mais importa para a gente, né?
8: No Sistema Único de Saúde, esse acompanhamento começa nos primeiros dias de vida, com atenção ao recém-nascido, apoio ao aleitamento materno e às vacinas. A médica de família e comunidade, doutora Camila Damasceno, orienta as famílias a procurarem a unidade de saúde de referência para manter o acompanhamento em dia.
10: A gente avalia, primeiro, alimentação, então se a criança está amamentando ou se por algum motivo ela não pôde ser amamentada, se ela está usando a fórmula adequada. A gente observa também peso, altura, tamanho do perímetro cefálico, né, que é o tamanho da cabeça da criança.
8: E os cuidados continuam durante toda a primeira infância. Além da alimentação adequada e da vacinação, brincar, conversar, ler e estimular a criança também são importantes para o desenvolvimento saudável. A técnica da Coordenação Geral de Atenção à Saúde das Crianças, Adolescentes e Jovens do Ministério da Saúde, Tatiana Selbman, explica que todos esses marcos de desenvolvimento são monitorados com a ajuda da caderneta.
11: E para o profissional de saúde, ela vai ser importante não só para acompanhar o crescimento, né, mas também para a vigilância do desenvolvimento infantil. Então, com a ajuda do cuidador, o profissional de saúde, ele tem a possibilidade de avaliar os marcos de desenvolvimento, como aquela criança está se desenvolvendo, né, em cada momento da sua vida.
8: Para garantir esse acompanhamento e manter os registros atualizados, é importante que as famílias levem a caderneta da criança em todas as consultas. Reportagem Pablo Mundim.
3: O estudante que não recebeu parcela do programa Pé de Meia pode verificar a situação do pagamento e checar se há pendências ativas em seu cadastro.
2: Antes de qualquer coisa, é importante verificar o motivo pelos canais oficiais e gratuitos de consulta.
12: O pagamento da quinta parcela do Pé de Meia já está caindo na conta dos estudantes de todo o Brasil e os depósitos vão até 31 de agosto. Mas o que fazer se você ainda não recebeu o dinheiro na data prevista pelo calendário? Em primeiro lugar, calma. A ausência do depósito não significa que o benefício foi perdido. Fatores como dados de presença ainda não enviados pela escola, pendências no CPF ou atualização do CAD único podem adiar a liberação. Como as redes de ensino possuem prazos para corrigir as informações, o valor retido pode ser pago de forma retroativa, como explica a Coordenadora Geral de Articulação com Redes e Beneficiários do Pé de Meia no MEC, Ana Cecília Vera.
13: Então, se o estudante ele não recebeu uma parcela naquele momento, isso não significa necessariamente que ele perdeu o incentivo. Por quê? As secretarias, institutos federais, eles têm períodos para corrigir, para complementar as informações. E quando isso acontece dentro das regras e dos prazos do programa, e o estudante cumpre todos os critérios, a parcela pode ser enviada para o pagamento em um ciclo posterior. Por isso, né, inclusive, tem os estudantes que podem receber mais de uma parcela em um determinado período de pagamento.
12: Antes de tomar qualquer providência, comece consultando os canais oficiais para identificar o motivo da retenção, como o extrato e a autorização de movimentação no aplicativo Caixa Tem. Ana Cecília Vera complementa a sugestão.
13: Principal orientação que eu dou é, antes de concluir que você perdeu uma parcela, né, primeiro espere o término da período de pagamento, olhe sempre a sua data de nascimento e, mais importante, consulta a sua situação no consulta Pé de Meia, tá? estudante.pedemeia.mec.gov.br, porque lá você vai conseguir acompanhar sua situação detalhada no programa e se existe, né, alguma pendência ou informação que ainda está sendo, né, enviada pela Secretaria de Educação, pela sua escola, tá bom? Para entender os próximos passos.
12: Então, vamos reforçar as dicas. Se identificar inconsistência de frequência, procure a Secretaria da sua escola. Acompanhe seu benefício no aplicativo Caixa Tem e consulte sempre o portal estudante.pedmeia.mec.gov.br. Reportagem Gilberto Evangelista.
3: E celebramos em agosto o folclore brasileiro, uma época para lembrar das lendas e personagens que fazem parte da nossa cultura.
2: Quem gosta de histórias de Saci, Curupira e outras lendas brasileiras tem agora um espaço para conhecer mais sobre esses personagens.
3: Para ajudar a ter mais acesso a esse universo, a plataforma MEC Livros criou uma seção especial com 15 obras gratuitas.
14: O MEC Livros passou a reunir em uma sessão especial obras sobre lendas e histórias da cultura popular brasileira. A sessão Lendas do Brasil entrou no ar no dia 3 de agosto e reúne 15 livros que já faziam parte do acervo gratuito da plataforma do Ministério da Educação. A novidade está na organização dos títulos em um espaço específico, o que facilita o acesso dos leitores às obras. Segundo a coordenadora-geral de materiais didáticos do MEC, Jaqueline Mello, a iniciativa ampliou a procura pelos livros.
15: O espaço organiza 15 obras que já faziam parte do acervo da plataforma e passaram a ser reunidas em uma mesma sessão. Desde então, os títulos somam mais de 2 mil aberturas realizadas por quase 2 mil leitores. O livro mais acessado é o Livro de Ouro do Folclore Brasileiro, com 600

0: agosto, o mês em que é celebrado o Dia do Folclore, na data de 22 de agosto.
1: A sessão Lendas do Brasil reúne títulos como Bestiário Brasileiro, de Luiz Antônio Simas, Lendas Brasileiras para Jovens, de Luiz da Câmara Cascudo, e Histórias à Brasileira, de Ana Maria Machado. Também estão disponíveis obras de Roger Melo, como Curupira e Corre Cotia. O MEC Livros é uma plataforma gratuita do Ministério da Educação e está disponível para download nas principais lojas de aplicativos. A Biblioteca Digital do Brasil também pode ser acessada por meio de navegador de internet, como Google Chrome ou Firefox. Para mais informações, acesse as redes sociais do Ministério da Educação ou portalgov.br/MEC. Reportagem Júlio César de Oliveira.
2: E estão abertas as inscrições para bolsas de doutorado e pós-doutorado no exterior, voltadas a mulheres negras, quilombolas, indígenas e ciganas.
3: O objetivo é ampliar a participação de pesquisadoras brasileiras em redes internacionais de cooperação acadêmica.
2: E fortalecer políticas públicas voltadas a essas mulheres.
3: As inscrições vão até 30 de setembro e a previsão é de que as bolsas sejam implementadas entre março de 2027 e dezembro de 2028.
2: As informações sobre a chamada pública podem ser encontradas no endereço www.gov.br/CNPQ.
3: Centenas de pessoas morrem diariamente em decorrência de doenças relacionadas ao tabagismo, segundo o INCA, Instituto Nacional do Câncer.
2: Uma campanha do Instituto reforça os riscos do cigarro e dos dispositivos eletrônicos, como os vapes, e destaca a importância da atividade física e do apoio profissional para quem quer abandonar o vício.
4: O cigarro contém, entre outras substâncias químicas, nicotina, monóxido de carbono e diversos compostos tóxicos e cancerígenos. Foi pensando nos malefícios provocados pelo tabagismo que o lutador de jiu-jitsu, Maicon Passos, decidiu procurar ajuda para parar de fumar pela segunda vez.
5: Eu botei na minha cabeça que não quero morrer de uma doença pulmonar. Eu acredito que com acompanhamento psicológico, né, vai ser bem mais fácil.
4: A ajuda que Maico buscou foi na Unidade Básica de Saúde de Vicente Pires, onde uma equipe multidisciplinar acompanha o fumante por um ano para que ele possa abandonar o vício. A coordenadora do grupo, a farmacêutica Larissa Dutra, fala sobre os desafios para evitar uma recaída.
6: A gente insiste para que o paciente não desista, porque a dependência à nicotina, ela é muito difícil de ser vencida. Então a gente sempre fala para o paciente, não é uma questão de força de vontade, é dependência física e precisa ser tratada como uma doença.
4: Segundo o Instituto Nacional do Câncer, o INCA, por dia, cerca de 440 pessoas morrem em decorrência de doenças relacionadas ao tabagismo. O cigarro também aumenta o risco de desenvolvimento de diversos tipos de câncer. Para o médico Fernando Barros, da Gerência de Vigilância de Doenças e Agravos, uma das preocupações é o aumento do consumo de cigarros eletrônicos.
7: A experimentação do vape, que é uma quantidade muito grande de nicotina que tem nesses aparelhos, que leva o indivíduo a se viciar rapidamente. Esse é hoje nosso grande desafio.
4: Em alusão ao Dia Nacional de Combate ao Fumo, celebrado no sábado, o Instituto Nacional de Câncer realiza a campanha anual de combate ao tabagismo. E o tema deste ano é atividade física e saúde. Treinar não combina com fumar. A coordenadora de prevenção e vigilância do Instituto Nacional de Câncer, Márcia Sarpa, fala sobre a campanha.
8: O uso de produtos de tabaco e nicotina compromete a capacidade respiratória, cardiovascular e o desempenho físico. Já a atividade física contribui para a saúde e é uma importante aliada para quem deseja parar de fumar. ajudando no enfrentamento da fissura e da abstinência.
4: A Organização Mundial da Saúde ressalta os riscos da exposição ao tabaco, em especial durante o período reprodutivo. Segundo a OMS, não existe nível seguro de exposição ao tabaco, seja pelo consumo ativo ou pela exposição à fumaça ambiental. Reportagem Cleide.

0: de Lopes.
1: Hoje o IBGE disponibilizou os microdados do Censo 2022. Na prática, isso significa acesso ampliado a um conjunto mais detalhado de informações sobre a população brasileira.
2: Os dados permitem aprofundar estudos sobre temas como educação, trabalho, renda, condições de moradia, migração e as características da população.
1: Com essas informações, também é possível conhecer melhor as diferentes realidades do país e identificar necessidades específicas de cada região e grupo da população.
2: E essas foram as notícias do governo federal.
1: Uma realização da Secretaria de Comunicação Social da Presidência da República.
2: Com produção da empresa Brasil de Comunicação.
1: Fique agora com as notícias do Poder Judiciário do Congresso Nacional. Uma boa noite.
2: Boa noite para você e até amanhã.
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5: CNJ inaugura ponto de inclusão digital em reserva indígena.
6: Discussões sobre gratificações pagas a bancárias vão ganhar análise mais ampla na Justiça do Trabalho.
5: STJ decide que vítima pode atuar como terceira interessada em processo administrativo disciplinar que apura assédio sexual.
6: Boa noite, eu sou o Arthur Filho.
5: E eu sou Walter Lima.
6: Conselho Nacional de Justiça inaugura ponto de inclusão digital em reserva indígena de Dourados, Mato Grosso do Sul.
5: A estrutura foi instalada no último sábado, dia 29, no terreno de uma escola estadual, na aldeia Jaguapiru. Ronie Cruz.
7: A inauguração dos equipamentos da Justiça contou com a presença do presidente do Supremo Tribunal Federal e do Conselho Nacional de Justiça, ministro Edson Fachin. Em seu discurso, o ministro destacou a importância de aproximar o poder judiciário dos povos originários dentro de seus territórios.
8: O ponto de inclusão digital indígena é mais do que tecnologia. É o Estado que inclui, é o Estado que abriga e, portanto, não exclui e não trata os povos indígenas com violência.
7: O espaço permite, por exemplo, o acesso ao balcão virtual de diferentes ramos da justiça. Na prática, a comunidade indígena pode receber orientação para consultar processos, participar de audiências virtuais e buscar informações ou atendimento jurídico, inclusive na língua materna.
6: Vítima de assédio sexual supostamente cometido por servidor público pode atuar como terceira interessada em processo administrativo disciplinar, ou PAD.
5: Essa conclusão é do Superior Tribunal de Justiça, o STJ. Fátima Uchoa.
9: Após manifestação favorável da Advocacia Geral da União e do Ministério Público Federal, a Corte Especial do STJ negou o mandado de segurança no qual a defesa de um servidor público alegava que a participação das denunciantes resultaria em indevida concessão de poderes semelhantes aos das partes ou do assistente de acusação, que não tem previsão no PAD. Mas, para o relator, ministro Antônio Carlos Ferreira, a atuação da vítima nesses casos, inclusive para fazer pedidos e se manifestar no processo, não viola as garantias da defesa nem o sigilo dos autos.
6: Duas discussões sobre gratificações pagas a bancárias vão ganhar uma análise mais ampla no Tribunal Superior do Trabalho.
5: A decisão foi tomada pelo Tribunal Pleno e envolve processos da Caixa Econômica Federal e do Banco do Estado do Pará. Samanta Flor.
10: Os ministros ainda não decidiram se as trabalhadoras têm direito a continuar recebendo gratificações. O que o Pleno definiu, por enquanto, é que essas discussões merecem uma análise mais ampla do TST. Um caso envolve uma empregada da Caixa, o outro uma trabalhadora do Banco do Estado do Pará. Agora os processos vão ser distribuídos para os relatores. Mais adiante, o TST vai julgar essas questões e poderá definir um entendimento para orientar outros casos parecidos.
6: Tribunal Superior Eleitoral, TSE, inicia a preparação dos sistemas que serão usados nas eleições 2026.
5: Assinatura digital e lacração dos sistemas eleitorais serão realizadas no dia 4 de setembro. Estevam Furtado.
0: De hoje até quinta-feira será feita a compilação dos programas eleitorais que reúnem os códigos e componentes necessários para gerar as versões finais dos sistemas. Já na sexta-feira será realizada a cerimônia de assinatura digital e lacração dos sistemas eleitorais. A assinatura digital permite verificar se o sistema usado nas eleições é o mesmo que foi testado e aprovado, sem alterações. A lacração garante a proteção dos sistemas contra modificações. As mídias com os programas ficam sob guarda do TSE e depois cópias são enviadas aos tribunais regionais eleitorais, que preparam as urnas com base nesse material oficial. Todo o processo é acompanhado por instituições fiscalizadoras, que podem verificar a integridade dos sistemas e participar das etapas de auditoria e fiscalização. Após a assinatura digital e a lacração, os resumos digitais dos sistemas são gerados, entregues às entidades presentes e publicados na internet.
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5: A você uma boa noite e até amanhã.
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1: Eu sou Paula Groba.
2: E eu sou Ricardo Nakaoka.
1: E estes são os destaques de hoje do Jornal do Senado, que começa agora.
2: Taxa das blusinhas e MP do mototáxi estão na pauta do plenário nesta terça-feira.
1: Comissão vota PEC da Segurança Pública na quarta-feira.
2: E já está em vigor lei que prevê redução de impostos dos combustíveis e apoio ao etanol.
1: Boa noite.
2: Boa noite.
1: Senadores e deputados retornam de suas bases eleitorais nesta semana para o esforço concentrado de votações no Congresso. E a chamada MP da taxa das blusinhas volta ao centro das discussões do Senado nesta terça-feira. A medida zera a tributação de compras internacionais de até $50.
2: Outras medidas provisórias que também estão na pauta tratam da simplificação de exigências para atividade dos mototaxistas, motoboys e profissionais do motofrete, da criação de uma nova linha de financiamento destinada a motociclistas que atuam no transporte de passageiros e em serviços de entrega por aplicativos. Repórter Pedro Pincer.
3: Os senadores podem votar nesta terça-feira uma lista de pelo menos 9 itens, dos quais 5 são medidas provisórias. Considerada prioridade, uma delas é a MP que altera regras do regime de tributação simplificada para zerar a cobrança do imposto de importação para compras internacionais de até $50. Desde junho de 2024, é aplicada uma taxa de 20% de imposto de importação sobre essas mercadorias. Com a medida provisória em votação, a cobrança está suspensa, mas com validade até 8 de setembro. Caso se torne lei, o fim da chamada taxa das blusinhas será definitivo. O presidente do Senado, Davi Alcolumbre, ressaltou na semana passada a urgência da aprovação da medida.
4: Nós vamos deliberar, então, e ela virá lei para proteger milhões de brasileiros que usam desse instrumento para adquirir produtos muito baratos e terem qualidade de vida melhor.
3: Outras medidas provisórias dizem respeito à simplificação de exigências para a atividade dos mototaxistas, motoboys e profissionais de motofrete, a criação de uma nova linha de financiamento destinada a motociclistas que atuam no transporte de passageiros e em serviços de entrega por aplicativos, a modificação de procedimentos para reduzir as filas do INSS e a concessão de um adicional de fronteira de R$ 91,00 por dia para alguns servidores que atuam em localidades estratégicas. Quanto aos projetos de lei, um dos destaques é o que incentiva empresas a instalarem ou ampliarem os centros de processamento de dados no Brasil por meio de benefícios tributários sobre peças eletrônicas e produtos de tecnologia da informação. Davi Alcolumbre ressaltou a importância da proposta para a segurança nacional.
4: Nós sabemos da importância da matéria, nós compreendemos a importância da matéria para os investimentos no Brasil, nós entendemos que isso dará segurança aos dados do Brasil estarem no Brasil.
3: 3 propostas fecham a pauta de terça-feira. A que estabelece um prazo de 5 anos para que ações administrativas sejam iniciadas contra notários e registradores, a que unifica os orçamentos de 4 órgãos da estrutura institucional do Mercosul e a que autoriza um acordo para a reestruturação da dívida do Senegal com o Brasil.
1: E mulheres com medida protetiva de urgência poderão ter direito a porte de arma de fogo caso um projeto em análise no Senado seja aprovado. A proposta, que pode ser votada nesta terça-feira pela Comissão de Segurança Pública, reduz de 25 para 18 anos a idade mínima para aquisição e porte de arma nesses casos.
2: Pelo texto, mulheres interessadas ainda terão que cumprir exigências como comprovação de capacidade técnica e aptidão psicológica. Se aprovado, o texto segue para a Câmara.
1: E uma vaga de ministro será aberta no Tribunal de Contas da União após renúncia do ministro Bruno Dantas. Ele deixou o cargo nesta segunda-feira, depois de 12 anos no TCU.
2: Agora caberá ao Senado indicar o nome que vai ocupar a vaga. Repórter Rodrigo Rezende.
5: O consultor legislativo Bruno Dantas foi escolhido em 2014 pelo Senado Federal para ser um dos integrantes do Tribunal de Contas da União. Durante os 12 anos que ocupou o cargo, Bruno foi presidente do TCU de julho de 2022 a dezembro de 2024. Ao apresentar seu pedido de renúncia ao cargo de ministro, ele agradeceu a confiança do Senado Federal e afirmou que continuará atuando em outros projetos.
6: Aos 48 anos, sigo intelectualmente inquieto. Encontrei nos projetos que quero abraçar agora o feixe de motivação de que precisava. Aos colegas ministros, aos auditores, à minha equipe, ao Senado Federal e, mais importante, à minha família. Levo cada um de vocês comigo, para sempre.
5: A vaga aberta pela renúncia de Bruno Dantas será ocupada por uma nova indicação do Senado Federal. O indicado pelos senadores passa por votação do plenário, onde precisa de pelo menos 41 votos favoráveis. O TCU é composto por 9 ministros, 3 indicados pelo Senado, 3 pela Câmara dos Deputados e 3 pelo Presidente da República.
1: E a segurança pública pode ganhar novas regras com a PEC que muda a atuação do governo federal e dos estados no combate à criminalidade.
2: A chamada PEC da Segurança Pública é uma das prioridades do esforço concentrado do Senado e pode avançar nesta quarta-feira na Comissão de Constituição e Justiça. O repórter Márcio Maturana tem mais detalhes.
7: Punições mais severas para chefes do crime organizado, criações de polícias municipais e do Sistema Único de Segurança Pública, ampliação das atribuições da Polícia Rodoviária Federal. Tudo isso está na PEC da Segurança Pública, que está na pauta desta quarta-feira na Comissão de Constituição e Justiça e é uma das prioridades do Senado nesta semana de esforço concentrado, conforme anunciou o presidente do Congresso, Davi Alcolumbre.
4: A iniciativa de propor uma PEC da segurança que possa definitivamente esclarecer as atribuições dos entes subnacionais, municípios, estados e a União, naturalmente, era necessária para que o Estado brasileiro pudesse propor a criação de um Ministério da Segurança.
7: O relator, senador Rogério Carvalho, do PT de Sergipe, disse que pretende manter o texto aprovado em março pela Câmara dos Deputados para agilizar a tramitação.
1: Alertas de desaparecimento de crianças, idosos e pessoas com deficiência poderão ser enviados obrigatoriamente para celulares em todo o país. É o que prevê um projeto que pode ser votado pela Comissão de Segurança Pública do Senado.
2: O texto obriga operadoras de telefonia e internet a dispararem os alertas. Repórter César Mendes.
8: O projeto torna obrigatória a veiculação de avisos por todas as operadoras de telefonia e provedores de internet, como explicou a senadora Damaris Alves, do Republicanos do Distrito Federal, relatora nas comissões de Direitos Humanos e de Ciência e Tecnologia.
9: Desapareceu uma criança aqui. Imediatamente, todos nós, no nosso celular, vamos receber um alerta que aqui na região uma criança desapareceu para que a gente já comece a ajudar a procurar.
8: O nome de alerta PRI, dado ao dispositivo, segundo Damaris, é uma referência a Priscila Belfort, desaparecida em 2004, no Rio de Janeiro, caso que permanece até hoje sem respostas definitivas da polícia. Depois de votado na Comissão de Segurança Pública, o texto será analisado pelo plenário.
1: O preço dos combustíveis pode cair ainda este ano com a possibilidade de redução de impostos federais.
2: Uma nova lei aprovada pelo Senado autoriza o governo a diminuir tributos sobre combustíveis para tentar conter os efeitos da alta internacional do petróleo. Repórter Patrícia Oliveira.
10: Já está em vigor a lei que permite ao governo federal reduzir impostos sobre a importação, produção e comercialização de óleo diesel rodoviário, biodiesel, gasolina, etanol e querosene de aviação. O objetivo é tentar reduzir os impactos do aumento internacional do preço do petróleo. A nova lei prevê que se os impostos sobre combustíveis fósseis, como a gasolina, forem reduzidos, a vantagem competitiva dos

0: Com edição de Paula Groba e trabalhos técnicos de Eliseu Caires, o Jornal do Senado fica por aqui. Acompanhe agora as notícias da Câmara dos Deputados. Boa noite.
1: Boa noite e até amanhã.
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3: Plenário da Câmara pode votar aposentadoria especial de várias categorias.
4: Avança projeto de lei que prevê punição maior para agressor de advogadas.
3: Deputados defendem melhorias na infraestrutura rodoviária e ferroviária.
4: Boa noite. Retomamos hoje o projeto de gravação de edições do jornal Câmara dos Deputados em emissoras da rede Câmara de Rádio. Este programa está sendo produzido diretamente da cidade de Salvador, com a participação do colega Samuel Barbosa, da Rádio Câmara Salvador. Eu sou Márcio Aquilissardi, bem-vindo, Samuel.
5: Boa noite, obrigado, Márcio. É uma honra profissional participar da apresentação desta edição do jornal Câmara dos Deputados, dentro da Voz do Brasil. Vamos agora às notícias da Câmara dos Deputados.
6: Coronel Crisóstomo, do PL de Rondônia, cobra a revisão dos valores de pedágio cobrados na BR-364 e a realização de obras na rodovia. Ele afirma que a situação precária da estrada prejudica o transporte de cargas, comprometendo a logística e repassando custos para a população.
7: Hoje, não se pensa em tirar a concessão, mas que seja uma concessão adequada. É caro do jeito que está. Portanto, é uma luta dos parlamentares, é uma luta do povo, porque a rodovia, que nenhuma obra foi executada, a empresa entrou, já entrou cobrando, sem fazer nenhuma obra estruturante. O que queremos? Que haja obras imediatamente, obras de duplicação, obras que sejam estruturantes, que possa facilitar o acesso das cidades para a BR ou da BR para a cidade. Então, isso é necessário.
4: Coronel Crisóstomo ressalta que a BR-364 é a principal rota de escoamento da produção agrícola de Rondônia e de estados vizinhos. O deputado destaca também a importância das obras para a segurança das famílias que passam pela estrada.
6: Beto Preto, do PSD do Paraná, sugere a criação de uma subcomissão para avaliar a concessão da Malha Ferroviária Sul, já que o contrato atual vence no início de 2027. Ele defende uma parceria entre órgãos de controle, trabalhadores e concessionárias para definir o novo modelo de operação.
8: Nós temos diversos pontos para serem debatidos e estamos já no final da concessão e não temos ainda um modelo que foi colocado às claras para o entendimento de todos. Veja, eu fui prefeito de um município ferroviário, que é o município de Apucarana, no norte do Paraná. Lá nós temos 12 quilômetros do perímetro urbano cortado por linhas férreas. Isso nós podemos transferir para outros municípios. Curitiba, por exemplo, tem várias linhas passando pelo perímetro urbano. Ponta Grossa também, no Paraná. Isso tudo tem que ser discutido, porque nós temos que entender qual é o projeto, modelo de concessão para os próximos anos.
4: Beto Preto alerta para os riscos diários da passagem de composições de carga dentro de grandes centros urbanos. O parlamentar acredita que a subcomissão vai colaborar para garantir transparência nos prazos contratuais e propor contornos ferroviários que reduzam acidentes nas cidades.
2: Justiça.
6: Projeto que prevê punição maior para agressor de advogadas avança na Câmara. A repórter Maria Neves tem os detalhes.
9: A Comissão de Defesa dos Direitos da Mulher da Câmara dos Deputados aprovou projeto que aumenta as penas para crimes cometidos contra advogadas. Pelo texto da deputada Dandara, do PT Mineiro, a punição será maior quando o motivo da agressão envolver a condição de mulher da vítima ou a atuação dela na defesa de outra mulher. A proposta aprovada aumenta de um terço até a metade a punição prevista no Código Penal para o crime de coação no curso do processo. Hoje, a pena para o delito é de 1 a 4 anos de reclusão e multa. Com a mudança, quando houver agressão ou ameaça a advogadas, poderá variar de 1 ano e 4 meses a 6 anos mais a multa. De acordo com a relatora na comissão, deputada Jaque Rocha, do PT do Espírito Santo, é comum que advogadas também recebam ameaças dos agressores como forma de intimidação, principalmente quando defendem vítimas de violência doméstica.
10: Quando uma profissional é ameaçada por defender uma mulher, a mensagem que o agressor tenta passar é de que

0: ninguém está seguro para enfrentar a violência. Dificultar o trabalho da defesa ou até mesmo desestimular outras mulheres a denunciar os seus agressores. É isso que a gente visa coibir nesse projeto. Por isso, combater a intimidação, garantir que as vítimas tenham acesso à justiça e à proteção dos seus direitos, estendendo também às advogadas.
1: Ainda de acordo com Jaque Rocha, pesquisa da Universidade Federal de Alagoas aponta que 80% das advogadas já foram ameaçadas ao defenderem vítimas do sexo feminino, sobretudo em casos de violência doméstica e direito de família. O projeto aprovado também aumenta a pena para os crimes de feminicídio cometidos contra uma advogada pelo fato de estar defendendo outra mulher. Hoje, a condenação para feminicídio é de 20 a 40 anos de prisão. O texto prevê que a reclusão poderá variar entre 26 anos e meio e 60 anos. A proposta altera ainda a Lei Maria da Penha para garantir a concessão de medidas protetivas de urgência à advogada que sofrer violência ou ameaças ao defender outra mulher, caso seja intimidada pelo agressor de sua cliente ou por representante dele. A profissional poderá solicitar à justiça o distanciamento físico obrigatório e a proibição imediata de qualquer contato por parte do acusado. O projeto, que aumenta penas para agressores de advogadas, ainda será analisado pela Comissão de Constituição e Justiça. Se aprovado, terá de ser votado também pelo plenário da Câmara antes de seguir para análise do Senado. Da Rádio Câmara de Brasília, Maria Neves.
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3: Educação. Maurício Neves, do PP de São Paulo, apresentou o projeto que reserva uma parcela dos recursos da educação para fortalecer a inclusão escolar de alunos com deficiência e autismo. Ele explica que a ideia é investir em profissionais de apoio, acessibilidade e salas de atendimento especializado.
4: Para Maurício Neves, a proposta também reforça a transparência na aplicação dos recursos e prevê formação continuada para professores da rede pública. O deputado acrescenta que a medida busca garantir que a inclusão escolar tenha estrutura adequada e acompanhamento permanente.
3: Agricultura. Fabricantes de produtos derivados de cacau terão até 8 de maio de 2027 para se adaptar às novas regras para a produção e comercialização de chocolates e derivados no país. Daniel Almeida, do PCdoB da Bahia, destaca a importância da matéria aprovada na Câmara e no Senado este ano.
5: Hoje nós temos no mercado muito produto que se apresenta como chocolate e que não tem cacau. Então a regulamentação busca exatamente corrigir isso. Então quais são os principais beneficiários disso? Primeiro, o produtor de cacau, que está vivendo uma situação de preço baixo, exatamente porque estão substituindo o cacau com outras coisas na formulação desses produtos. Esses produtores vão se beneficiar. Na Bahia nós temos muitos produtores de cacau. E o consumidor, que terá, a lei também estabeleceu, no rótulo de cada produto, um espaço de pelo menos 15% daquele rótulo, com as informações precisas sobre a composição desse produto.
4: Daniel Almeida explica que para ser denominado chocolate, o produto deve ter pelo menos 35% de cacau em sua formulação e 25% para a versão ao leite. Ainda segundo o parlamentar, a nova lei prevê sanções para quem descumprir o padrão exigido.
3: Meio Ambiente. Padre João, do PT de Minas Gerais, alerta para os impactos das mudanças climáticas sobre populações vulneráveis. O deputado apresentou o projeto que insere na Política Nacional de Recursos Hídricos o programa Barraginhas e outras ecotécnicas para a recuperação hídrica.
6: O mundo passa por uma mudança e as pessoas não estão percebendo. E quem é mais prejudicado são os mais pobres, os vulneráveis, que às vezes estão em área de risco. Então, a iniciativa nossa tem sido um pouco na contenção de enchentes. Tem um projeto de lei nosso que cria o programa de barraginhas e as ecotécnicas. Ou seja, tanto evita as enchentes, porque segura a água de chuva, e ao mesmo tempo ela vai infiltrar durante dias ou até meses, e perenizando as nascentes e recuperando nascentes. Então, é uma ação de duplo efeito, e que tramita e que já é reconhecida da sua importância.
4: Padre João também é autor de projeto que proíbe a pulverização foliar de agrotóxico que contenha o ingrediente ativo fipronil, para evitar a morte de abelhas. Ele explica que a medida busca proteger os polinizadores, preservar a produção de alimentos e fortalecer a agricultura familiar.
7: Economia.
3: O Congresso Nacional aprovou em 2025 a ampliação da faixa de isenção do imposto de renda para trabalhadores que recebem até R$5.000 por mês. Para Reginaldo Lopes, do PT de Minas Gerais, a medida representa mais justiça tributária e redução das desigualdades.
4: Reginaldo Lopes reitera que a mudança vai reforçar o orçamento das famílias. O deputado acrescenta que o aumento da renda disponível pode se traduzir em mais qualidade de vida e em estímulo à economia com fortalecimento do consumo doméstico.
8: Tive a alegria de participar ativamente do projeto de reforma tributária sobre a renda, do imposto de renda. O que significa na prática? É como se nós tivéssemos criado o 14º salário, essa renda disponível, que não será pago para o governo, vai transformar em qualidade de vida para as pessoas e para as famílias brasileiras. Portanto, um grande avanço na luta, no combate à desigualdade e na luta pela justiça social e justiça tributária.
3: Rodrigo Hollenberg, do PSB do Distrito Federal, defende a atualização do limite de faturamento anual do microempreendedor individual, que hoje é de R$ 81.000. Autor de proposta que eleva o teto para R$ 120.000, ele afirma que a medida traz mais segurança jurídica aos pequenos empreendedores.
4: Rodrigo Hollenberg comemora o anúncio da criação de uma comissão na Câmara para discutir o tema e diz que está confiante na aprovação da mudança. Na avaliação do deputado, a atualização do limite é necessária após anos sem reajuste no valor permitido para o MEI.
9: Isso será extremamente importante para dar segurança jurídica e para garantir que aquelas pessoas que batalham e batalham muito, utilizando de toda a sua capacidade de empreender, mas que são pequenos, que possam ali estar numa faixa de pagamento de imposto que seja correta, que não seja abusiva. Nós já estamos há muitos anos com esse limite de R$ 81.000 por ano e, portanto, nós precisamos atualizar esse limite.
3: Dal Barreto, do União da Bahia, apoia a lei complementar que ajusta as regras fiscais para viabilizar despesas com a ampliação da licença paternidade. A norma permite que os gastos com o benefício fiquem fora de uma das limitações previstas no arcabouço fiscal.
4: Dal Barreto avalia que a medida amplia a proteção aos pais, permitindo a licença paternidade de até 20 dias, com pagamento durante o afastamento. O benefício dá maior participação nos cuidados com os filhos nos primeiros dias após o nascimento ou a adoção.
7: Votação.
3: A Câmara pode votar um projeto que reduz tempo de contribuição para a aposentadoria especial de diversas categorias. O repórter Antônio Vital tem os detalhes.
10: O plenário da Câmara pode votar projeto que reduz o tempo de contribuição para a aposentadoria especial de diversas categorias de trabalhadores expostos a riscos. A proposta já recebeu parecer favorável da Comissão de Previdência, Assistência Social, Infância, Adolescência e Família da Câmara. Nessa comissão, o texto apresentado pelo relator, deputado Pastor Eurico, do PSDB de Pernambuco, definiu o tempo de exposição a agentes nocivos que dá direito à aposentadoria especial de acordo com a profissão. Para trabalhadores que operam no interior de Minas, esse tempo de serviço passa a ser de 15 anos. Já para aeronautas, técnicos radiológicos e fiscais agropecuários expostos a agentes biológicos, o tempo é de 25 anos. Também ganham direito à aposentadoria especial depois de 25 anos de serviço, vigilantes patrimoniais, encarregados de transporte de valores, guardas municipais, fiscais do trânsito, trabalhadores que operam geradores e linhas de transmissão elétricas, bem como aqueles que transportam pacientes, órgãos e insumos hospitalares. O projeto ganhou regime de urgência, o que permite que seja votado diretamente no plenário, sem passar pela análise das comissões permanentes da Câmara. O autor da proposta, deputado Alberto Fraga, do PL do Distrito Federal, explicou que diversas categorias perderam direito à aposentadoria especial com a reforma da Previdência em 2019. Ele pediu apoio do governo para aprovação da proposta.
7: O governo vai ter que entrar nessa negociação porque é um projeto que visa tirar algumas injustiças que foram cometidas. Não se admite que alguém que exerce a sua profissão com risco de vida, ele não tenha uma aposentadoria especial. Não se admite que aquele que exerce a sua profissão sofrendo os riscos de uma grave doença, ele não tenha o amparo do governo federal ou da nossa legislação.
10: O regime de urgência foi aprovado de maneira simbólica pelo plenário, com voto contrário apenas do Novo. Deputados da base do governo também defenderam urgência para análise da proposta, mesmo sem se comprometerem em manter o texto original. Foi o que disse a deputada Jandira Fegali, do PCdoB do Rio de Janeiro.
11: Ele trata dos trabalhadores de transporte de valores, cujo risco é a vida, a integridade física, para além de outros agentes nocivos à vida e à saúde. Portanto, é muito importante que a gente consiga recuperar essa dificuldade desses trabalhadores que perderam a sua aposentadoria especial, que já tinham, e que perderam por conta da reforma da Previdência do ano de 2019. Com a reforma da Previdência, a situação deles piorou muito.
10: Ainda não há data para votação no plenário da Câmara do projeto que reduz o tempo de contribuição para a aposentadoria especial de diversas categorias de trabalhadores expostos a riscos. Da Rádio Câmara de Brasília, Antônio Vital.
12: Previdência.
4: Hilton Rocha, do MDB do Maranhão, apoia projeto que estabelece reajuste anual das aposentadorias acima de um salário mínimo, com base no Índice Nacional de Preços ao Consumidor. Ele argumenta que a medida preserva o poder de compra dos aposentados ao longo dos anos.
13: Para que você tenha uma ideia, hoje o teto da aposentadoria é R$ 8.475,55. Daqui a 5 anos, esse aposentado ele vai estar recebendo 60% só do que ele recebe hoje. Ou seja, ele vai ter uma diminuição de quase 40%, ou mais de 40% do que ele recebe hoje. Então, para que não haja tanta perda do poder de compra que nós estamos estabelecendo em lei, que o Índice Nacional de Preço ao Consumidor, o INPC, seja adotado anualmente para o reajuste das aposentadorias.
4: Hildo Rocha garante que a proposta não compromete o equilíbrio da Previdência, uma vez que há mais contribuintes do que beneficiários. Ele acredita que o combate às fraudes e às aposentadorias irregulares também é fundamental para evitar prejuízos ao sistema previdenciário.
14: Eunício Oliveira, do MDB do Ceará, apoia a votação do projeto que regulamenta a aposentadoria especial para os agentes comunitários de saúde e de combate às endemias. Pelo texto, mulheres poderão se aposentar aos 50 anos e homens aos 52, desde que comprovem no mínimo 20 anos de atuação.
4: Eunício Oliveira explica que a votação é necessária para dar efetividade a um direito já previsto na Constituição, mas que ainda depende de lei complementar para valer. De acordo com o parlamentar, a medida faz justiça a profissionais que atuam na linha de frente da saúde pública.
14: Termina agora esta edição especial do Jornal Câmara dos Deputados, produzida e apresentada pela Rádio Câmara de Brasília, em parceria com a Rádio Câmara Salvador, integrante da Rede Câmara de Rádio.
4: Eu agradeço ao Samuel e a toda a equipe da Câmara de Vereadores de Salvador pelo excelente trabalho conjunto.
14: Obrigado à Câmara dos Deputados por esta oportunidade. Este programa teve trabalhos técnicos de Wellington Teles e apresentação de Samuel Barbosa e Márcio Aquiles Sardi. Boa noite.
4: Muito boa noite. O Jornal Câmara dos Deputados volta amanhã. Você fica agora com o Minuto do TCU.
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